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4: 21 horas e 7 minutos.
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4: Vinte e uma horas e 11 minutos.
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21: A partir de agora, eu, Roger Pires, tenho a grata satisfação de ter a sua audiência. Eu separei para você uma seleção incrível. Não mexa na sintonia. Vamos viajar pelo tempo em mais um Back in Time. Tina Turner, We Don't Need Another Hero.

0: Obrigado.
1: No melhor do flashback ouvimos Cazuza, O Tempo Não Para. Caetano Veloso, Você é Linda.
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1: Aliás, More Than Words Can Say.

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0: Você ouviu no Back in Time, Jimmy Cliff, Rebel and Me, Ivan Lins, Lembra de Mim. 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
0: 14 bis, todo azul do mar.

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0: Back in Time, só as melhores. Ouvimos Gonzaguinha, Grito de Alerta. Gilberto Gil, Andar com Fé.
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1: 22 horas e 12 minutos.
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2: 2:48.
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2: 2:50.
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1: 23 horas e 33 minutos.
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1: 23 horas e 38 minutos.
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1: 0:28.
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1: 0:31.
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1: 0:32.
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1: 1:21.
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1: 1:24.
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3: Duas horas e 22 minutos.
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3: 2 horas e 24 minutos.

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4: 3 horas e 20 minutos.

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4: 3 horas e 22 minutos.

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1: 4 horas e 15 minutos. 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
2: Quatro horas e 16 minutos.
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3: 4 horas e 18 minutos.

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5: 5:10.
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0: Mandar a galera? Juntinho? E agora? Legal. Baixinho, baixinho. Bem baixinho. Bom, galera, é o seguinte. Chegou o momento de vocês aí participarem da coreografia da família Negritude Júnior. E vai ter que ser junto com a banda. São simples três pulinhos, ok? Sim, ó.
1: Um, dois, três.
0: Só três pulinhos, tem que ser geral. O DVD tá saindo bonito. Vamos nessa. Três. Aí, gostei. Lá no fundo também tem que estar juntinho. Juntinho, vamos? Fulano, vem!

0: Quem gostou, faz barulho aí!
1: Tá fraco.
0: Quem gostou, faz barulho aí!
1: Gostei. Mais um pouquinho, vai!

0: Porto, 6 horas.
1: Em nome do Pai, do Filho e do Espírito Santo. Amém. O anjo do Senhor anunciou a Maria e ela concebeu do Espírito Santo. Ave Maria, cheia de graça, o Senhor é convosco. Bendita sois vós entre as mulheres e bendito é o fruto do vosso ventre, Jesus. Santa Maria, Mãe de Deus, rogai por nós, pecadores, agora e na hora da nossa morte. Amém. Eis aqui a serva do Senhor. Faça-se em mim segundo a vossa palavra. Ave Maria, cheia de graça, o Senhor é convosco. Bendita sois vós entre as mulheres e bendito é o fruto do vosso ventre, Jesus. Santa Maria, Mãe de Deus, rogai por nós, pecadores, agora e na hora da nossa morte. Amém. E o Verbo de Deus se fez carne e habitou entre nós. Ave Maria, cheia de graça, o Senhor é convosco. Bendita sois vós entre as mulheres e bendito é o fruto do vosso ventre, Jesus. Santa Maria, Mãe de Deus, rogai por nós, pecadores, agora e na hora da nossa morte. Amém. Rogai por nós, Santa Mãe de Deus, para que sejamos dignos das promessas de Cristo. Oremos. Infundi, Senhor, em nossos corações a vossa graça. Nós vos suplicamos, a fim de que, conhecendo pela embaixada do anjo a encarnação de Jesus Cristo, vosso Filho, pelos merecimentos de sua paixão e morte na cruz, cheguemos à glória da ressurreição, pelo mesmo Cristo nosso Senhor. Amém. Glória ao Pai, ao Filho e ao Espírito Santo, como era no princípio, agora e sempre.

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2: 6:07.
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4: Alô, alô, não gasta água não. Não gasta água à toa não. Alô, alô, menino. Não vai desperdiçar água à toa aí, estragar água à toa não, viu? Menino, tem de torneira. Não desperdiça água não, viu? Não pode estragar água não, viu? Pra vista, né?
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2: 6:09.
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1: 6:55.
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1: 6:57.

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1: 7 horas e 59 minutos.
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1: 8:01. 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

0: pouco, daqui a pouco, tem mais música pra você.
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2: 8 horas e 43 minutos.

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10: 8:45.
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4: Oi pessoal, estamos chegando com a edição do Divas da MPB. Que delícia você estar comigo a partir de agora, conferindo grandes sucessos das nossas divas. Para começar, adivinha quem? Fernandinha Takai e a música diz que fui por aí.

0: Você na companhia da Beth Regina, no Divas da MPB, ouvimos então Vanessa da Mata, Amado, Maria Creuza, Onde Anda Você, Luísa Posse, Dias Iguais, e a nossa primeira, Fernandinha Takai, Diz Que Fui Por Aí.
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0: Divas da MPB, estamos de volta. Vamos ouvir Rita Lee, Luz del Fuego.

0: Você curtiu comigo aqui no Divas, Zizi Posse, Tempos Modernos, Simone, Pão e Poesia, Maria Rita, Maria do Socorro, Rita Lee, Luz del Fuego.
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0: Voltamos então com Divas da MPB e a música de Maria Gadu, Laranja.

0: Essas foram as últimas de hoje do nosso Divas da MPB. Agradeço a sua audiência. Ouvimos então Thier, A Noite, Marisa Monte, O Que Me Importa e Maria Gadu, Laranja. O Divas fica por aqui e agradece mais uma vez a sua sintonia. Tchau, tchau. 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
2: Nove horas e 25 minutos.
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5: 9 horas e 28 minutos.

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1: Dez horas e 48 minutos.
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2: 10 horas e 53 minutos.
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0: coração. E todos cometeram o mesmo erro. Proibiram os tambores. Na verdade, se não nos deixassem tocar os batuques, nós, os pretos, faríamos do corpo um tambor. Ou mais grave ainda, percutiríamos com os pés sobre a superfície da terra e assim abrir-se-iam brechas no mundo inteiro.
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0: pouco, daqui a pouco, tem mais música pra você.
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2: 11:47.
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2: 11:50.
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13: Muito som pra você a partir de agora pra fazer aquela viagem gostosa. Eu, você, você e eu. Ah, que delícia. Top Classic começando. Eu sou Rodrigo Moreira. A partir de agora te faço companhia com o melhor da sua estação. Vem, faça essa viagem. Aquela viagem gostosa das inesquecíveis que você quase esqueceu.
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1: Em nome do Pai, do Filho e do Espírito Santo. Amém. O anjo do Senhor anunciou a Maria e ela concebeu do Espírito Santo. Ave Maria, cheia de graça, o Senhor é convosco. Bendita sois vós entre as mulheres e bendito é o fruto do vosso ventre, Jesus. Santa Maria, Mãe de Deus, rogai por nós, pecadores, agora e na hora da nossa morte. Amém. Eis aqui a serva do Senhor. Faça-se em mim segundo a vossa palavra. Ave Maria, cheia de graça, o Senhor é convosco. Bendita sois vós entre as mulheres e bendito é o fruto do vosso ventre, Jesus. Santa Maria, Mãe de Deus, rogai por nós, pecadores, agora e na hora da nossa morte. Amém. E o Verbo de Deus se fez carne e habitou entre nós. Ave Maria, cheia de graça, o Senhor é convosco. Bendita sois vós entre as mulheres e bendito é o fruto do vosso ventre, Jesus. Santa Maria, Mãe de Deus, rogai por nós, pecadores, agora e na hora da nossa morte. Amém. Rogai por nós, Santa Mãe de Deus, para que sejamos dignos das promessas de Cristo. Oremos. Infundi, Senhor, em nossos corações a vossa graça. Nós vos suplicamos, a fim de que, conhecendo pelo embaixado do anjo a encarnação de Jesus Cristo, vosso Filho, pelos merecimentos de sua paixão e morte na cruz, cheguemos à glória da ressurreição, pelo mesmo Cristo nosso Senhor. Amém. Glória ao Pai, ao Filho e ao Espírito Santo, como era no princípio, agora e sempre.

0: 12:06.
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2: 12:09.
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7: Estamos mais uma vez em seu rádio com o Back in Time. Aqui você vai recordar canções que marcaram épocas. Eu sou Roger Pires e fico com você a partir de agora. É o Back in Time no ar, tocando os melhores flashbacks de todos os tempos. Brenda Russell, Piano in the Dark.

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0: 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Estamos de volta com o Back in Time e os maiores flashbacks de todos os tempos. Johnny Rivers, Do You Wanna Dance?

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0: Aqui você faz uma viagem ao passado e revive os melhores momentos da sua vida no Back in Time. Minnie Riperton, Love in You.

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0: Brad, Lost Without Your Love. Morris Albert, Feelings.
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1: Meio-dia e 59.
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3: 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Ana Carolina Pelis.
4: Você ouve a RFI. Estes são os destaques desta segunda-feira, 25 de maio. O Irã confirmou que houve progresso nas negociações com os Estados Unidos, mas rejeitou a ideia de um acordo iminente. Já o secretário de Estado americano, Marco Rubio, afirmou nesta segunda que Washington estava perto de alcançar um acordo sólido com Teerã. As declarações de Rubio contrariam as do presidente Donald Trump, que na véspera afirmou que não pretendia de apressar um acordo de paz. O exército israelense pediu na segunda-feira a evacuação de aldeias no sul do Líbano em antecipação a ataques planejados contra o Hezbollah. O presidente libanês afirmou nesta segunda-feira que sua exigência de uma retirada israelense completa do sul do Líbano era inegociável. As negociações entre Israel e o Líbano devem ser retomadas esta semana em Washington. Cerca de 1,5 milhão de muçulmanos iniciaram nesta segunda-feira os rituais do Hajj, a peregrinação à Meca, que acontece em meio à guerra no Oriente Médio. A Arábia Saudita e seus vizinhos do Golfo, aliados de Washington, sofreram ataques de drones e mísseis iranianos em retaliação à ofensiva israelense-americana lançada em 28 de fevereiro. Mas Riad está empenhada em manter a política separada da peregrinação, que atrai milhares de iranianos todos os anos. Apesar do conflito, não houve queda significativa nas reservas de voos e hotéis, segundo agências de turismo. A campanha para a eleição presidencial da Colômbia terminou no domingo. O senador de esquerda, Ivan Cepeda, lidera as pesquisas que prevêem um segundo turno entre ele e o candidato de extrema-direita, Abelardo de la Espriella. O primeiro turno acontece no próximo domingo. A campanha presidencial foi marcada pelo assassinato do candidato de direita, Miguel Uribe, em um comício em agosto de 2025. A França atravessa uma onda de calor precoce que começou no fim de semana. 18 departamentos, incluindo Paris e seus subúrbios, estão em alerta nesta terça-feira, segundo o Serviço Meteorológico Francês, em seu boletim publicado na manhã de hoje. As temperaturas máximas permanecem muito altas para esta época do ano e devem alcançar os 36 graus em algumas partes do país. A Rádio França Internacional lança nesta segunda-feira um novo serviço de mídia social em língua armênia voltado para o público jovem e para o combate à desinformação antes das eleições parlamentares de junho. Rádio França Internacional, em parceria com a agência Rádio Web de Paris, Ana Carolina Pelis.
5: Termina nesta sexta-feira o prazo para a entrega da declaração do Imposto de Renda 2026. Até o momento, mais de 30 milhões de contribuintes já acertaram as contas com a Receita Federal, número que representa cerca de 68% do total esperado pelo fisco neste ano. A Receita estima receber 44 milhões de declarações até o encerramento do prazo. Tradicionalmente, o volume de envios aumenta nos últimos dias, principalmente entre contribuintes que deixam a obrigação para a reta final. Até agora, a maior parte das declarações foi preenchida pelo programa de computador da Receita. Já o modelo pré-preenchido, que importa automaticamente dados fiscais do contribuinte, foi utilizado em quase 60% dos envios. De acordo com o órgão, mais de 62% das pessoas que já declararam terão direito à restituição. Outros 20% devem pagar imposto enquanto parte dos contribuintes não terá valores nem a pagar, nem a receber. Estão obrigadas a declarar pessoas que receberam rendimentos tributáveis acima de R$ 35.500 em 2025, além de produtores rurais com receita bruta superior a R$ 177.000. Quem perder o prazo poderá pagar multa mínima de R$ 165,00, que pode aumentar conforme o imposto devido. Agência Rádio Web, produção e reportagem, Jean Costa.
6: Começa nesta segunda-feira o pagamento da segunda parcela do 13º salário para aposentados e pensionistas do INSS. Ao todo, mais de 35 milhões de benefícios serão pagos antecipadamente. A primeira parcela foi liberada no mês passado. Para os que recebem um benefício com valor maior que R$ 1.621, os pagamentos começam em 1º de junho. As datas dos pagamentos do 13º variam conforme o dígito final do cartão de benefícios do INSS, começando pelo final 1. Têm direito ao pagamento antecipado segurados que recebem aposentadoria, pensão por morte, auxílio por incapacidade temporária, auxílio acidente, auxílio reclusão e salário maternidade. Da Rádio Nacional em Brasília, Ana Lúcia Caldas.
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7: A Câmara dos Deputados deve ter uma das semanas mais importantes do ano. A expectativa é votar na sessão do plenário de quinta-feira a proposta de emenda à Constituição que acaba com a jornada semanal com 6 dias trabalhados e apenas 1 de descanso, sem redução de salário. A previsão é que o relatório do deputado Léo Prates, do Republicanos Baiano, seja apresentado na comissão especial que trata do tema ainda nesta segunda-feira. Parlamentares da oposição devem pedir vista, o que suspende a tramitação de qualquer projeto por 48 horas ou 2 sessões. Passado esse prazo, a matéria deve ser analisada na manhã de quinta pelos integrantes da comissão e à tarde do mesmo dia no plenário. Se aprovada no colegiado temático, a PEC vai precisar receber votos favoráveis de 3/5 do total de deputados, ou seja, 308. A reunião semanal de líderes partidários deve ocorrer na terça-feira para sacramentar os acordos, mas lideranças ouvidas por esta reportagem calculam que dificilmente o número não será alcançado. Na cúpula ao lado, a presidência do Senado Federal ainda não definiu a agenda da semana. A sessão de apresentação do relatório da PEC, que põe um fim na escala 6x1, está marcada para as 17 horas de hoje. Para ser aprovada no colegiado, é necessária maioria simples, metade mais um favoráveis ao projeto dentre os presentes. Na última sexta-feira, o relator afirmou que as regras de transição ainda não foram definidas, mas devem ser seladas entre o presidente da Câmara, Hugo Mota, e o presidente Lula. Na terça-feira, a Comissão de Assuntos Econômicos do Senado deve votar a proposta de financiamento das dívidas dos produtores rurais com recursos do fundo do pré-sal. A medida seria votada na semana passada, mas foi adiada a pedido do Ministério da Fazenda, que estima o impacto de R$ 180 bilhões aos cofres públicos. Já a Comissão de Viação e Transportes da Câmara dos Deputados debate a regulamentação do sistema pedágio com livre passagem, também conhecido como Free Flow. A quarta-feira promete ser um dia igualmente cheio. Na Câmara, as comissões de Saúde, de Ciência, Tecnologia e Inovação e de Minas e Energia ouvem os ministros respectivos de cada área. Alexandre Padilha, Luciana Santos e Alexandre Silveira discutem as ações e prioridades para 2026. Reportagem Álvaro Couto.
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12: O Brasil encerrou novembro de 2025 com um número recorde de empresas inadimplentes. Segundo a Serasa Experian, são 8 milhões e 900 mil CNPJs negativados, acumulando mais de R$ 210 bilhões em dívidas. O avanço da inadimplência pressiona o capital de giro, dificulta o acesso ao crédito e aumenta o risco de efeito dominó na cadeia produtiva, principalmente entre micro e pequenas empresas. Para Fred Vilaça, administrador e coordenador do Grupo Temático de Administração Judicial, Perícia e Mediação do CRAMG, o Conselho Regional de Administração de Minas Gerais, o problema exige reação rápida das empresas.
13: As alternativas são algumas, mas dentre as quais eu poderia citar controle rigoroso do fluxo de caixa, analisar melhor o crédito dos clientes, que um cliente pode ser bom para pagar em um determinado período, mas ele pode entrar em crise também e depois passar a dever à empresa. Reduzir os custos desnecessários, automatizar cobranças é muito, muito importante. Renegociar as dívidas de forma antecipada, sejam elas através dos advogados, ou mesmo, hoje está muito em voga, a utilização dos métodos autocompositivos para renegociar essas dívidas de forma antecipada, né? Através da mediação de conflitos. Evitar uma dependência de um crédito caro, porque você vai fazendo aquele efeito cascata, né? Pega um crédito para pagar outro. E não deixar a questão numa cesta só. Diversificar os clientes e as receitas, também uma situação muito importante.
12: Especialistas alertam que atrasar a cobrança pode comprometer de vez a recuperação de crédito. Isso porque dívidas podem prescrever, garantias podem desaparecer e o prejuízo acaba se espalhando por toda a operação. Quando uma empresa deixa de receber, fornecedores atrasam, investimentos são suspensos e o caixa perde força.
14: Falar da questão da inadimplência empresarial no Brasil é um tema muito sensível e importante. E não acontece apenas por um fator isolado dentro das empresas. Está muito intrínseco também a questão da falta de organização. Então, muitos negócios começam sem planejamento financeiro, controle de fluxo de caixa, reserva de capital ou uma gestão adequada. Isso vai fazer o quê? Aumenta muito a vulnerabilidade em períodos de crise. A empresa não tem, né, aquela margem de segurança. Então, essas margens apertadas, pouca estrutura financeira, qualquer redução de faturamento, ou atraso até de clientes pode gerar um efeito cascata.
12: Entre as medidas recomendadas estão o monitoramento constante da carteira de clientes, notificações formais, negociação estruturada e acompanhamento jurídico contínuo. A cobrança eficiente não significa conflito, mas organização e estratégia financeira. Em um cenário de crédito restrito e juros elevados, agir cedo pode ser a diferença entre recuperar o caixa ou ampliar o prejuízo. Agência Rádio Web, produção e reportagem, Vinícius Araújo.
15: Depois de uma semana com temperaturas baixas no sudeste do Brasil, a tendência, agora especialmente a partir de terça-feira, é de elevação gradual das temperaturas para São Paulo, Rio de Janeiro e sul de Minas Gerais. Por enquanto, neste comecinho de semana, na segunda e na terça-feira, ainda há possibilidade para pancadas de chuva isoladas entre São Paulo e o Rio de Janeiro. Mas a partir de quarta, a condição já é de tempo mais firme. Nesta segunda-feira, na capital paulista, a máxima fica entre 22 e 23 graus no período da tarde, com potencial para pancadas de chuva no fim do dia, mas a partir de terça a temperatura volta a subir. No Rio de Janeiro, a máxima nesta segunda-feira é de 26 e na terça, os termômetros já alcançam 29 graus. Belo Horizonte terá uma semana marcada por temperaturas na casa de 26, 27, poucas chances de chuva, mas tem alerta para a formação de neblina logo cedo e também no finalzinho da tarde. Então a visibilidade pode ficar prejudicada na região de Belo Horizonte. Em Vitória também não há expectativa de chuva nos próximos dias. O tempo segue firme na capital do Espírito Santo. As temperaturas também devem seguir na casa dos 26, 27 graus até o final da semana. Maria Clara Sasaki, da Tempo Ok Meteorologia, em parceria com a agência Rádio Web.
5: Começam nesta segunda-feira as inscrições para o Enem 2026, a principal porta de entrada para o ensino superior no país. Os candidatos terão até o dia 5 de junho para se inscrever pela página do participante. Já as provas serão aplicadas nos dias 8 e 15 de novembro. A edição deste ano traz novidades anunciadas pelo Ministério da Educação. Entre elas, é a pré-inscrição automática para estudantes matriculados no terceiro ano do ensino médio. Nesse caso, os alunos precisarão apenas confirmar os dados e escolher a língua estrangeira da prova. Outra mudança é que o Enem volta a valer como certificado de conclusão do ensino médio para maiores de 18 anos, dependendo da nota obtida. A função havia sido retirada em 2017. Além disso, o MEC anunciou a ampliação dos locais de prova. Segundo o governo federal, cerca de 10 mil novos pontos de aplicação foram adicionados para reduzir deslocamentos e ampliar o acesso ao exame. O pagamento da taxa de inscrição poderá ser feito até dia 10 de junho. Também neste período, candidatos poderão solicitar atendimento especializado e uso do nome social. Grupo Rádio Web, 25 anos. 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Produção e reportagem, Jean Costa.
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20: O final de semana foi de definições pesadas no Brasileirão 2026. A 17ª rodada mexeu com os ânimos, derrubou invencibilidade e deu fôlego para quem estava na UTI da tabela. No Maracanã, o clássico da ponta virou um passeio verde. O Palmeiras não tomou conhecimento do Flamengo e aplicou um sonoro 3-0. Richard Rios abriu o caminho com um chute de fora da área. Depois, Paulinho, o carrasco rubro-negro, marcou duas vezes para selar a vitória. Mas o jogo mudou de tom aos 20 minutos quando Jorge Carrascal foi expulso em um lance que gerou polêmica. O técnico do Flamengo, Leonardo Jardim, não escondeu a indignação com a arbitragem.
21: A questão do Carrascal é isto. Há uma coisa que é o jogo agressivo, há uma coisa que é o pé alto. Eu acredito que fui mais pé alto do que jogo agressivo. O pé alto normalmente é o cartão amarelo. Mas eu acho que é muito fácil dar cartões vermelhos ao Flamengo.
20: Enquanto o líder disparava, o G4 via o Fluminense tropeçar diante do Mirassol por 1-0. Gol isolado de Denilson. Mas a grande história de superação neste final de semana aconteceu na Neoquímica Arena. O Corinthians entrou em campo contra o Atlético Mineiro com a corda no pescoço. O jogo foi tenso, amarrado, mas aos 43 do segundo tempo, o brilho individual apareceu. Zacaria Labiá limpou a marcação e soltou a bomba. 1-0. Vitória heróica que tirou o timão da zona de rebaixamento e levou a fiel ao delírio. Fernando Diniz, o comandante do Alvinegro, destacou a evolução do time.
22: Então, a gente errou muito passe sem necessidade. No segundo tempo, a gente corrigiu e jogou certo. E jogando certo, passou a jogar melhor do que jogou no primeiro tempo. E com isso, a gente empurrou muito o Atlético Mineiro para trás. Eles foram muito dedicados, o Atlético, e se defenderam muito bem. Baixaram muito o time. E a gente soube ter paciência, foi modificando um pouco o jeito de jogar. As trocas também surtiram efeito. E provavelmente a gente ia fazer o gol do jeito que fez, com cruzamento e com bastante gente na área.
20: A rodada ainda contou com 3-0 do Red Bull Bragantino em cima do Vasco. O Grêmio marcou 3-2 em cima do Santos. Fechando a conta da rodada, tivemos empates magros em 0-0 entre Cruzeiro e Chapecoense, além de Remo e Atlético Paranaense. Já o Vitória respirou ao bater o Internacional por 2-0 no Barradão. E não acabou. O complemento da rodada acontece nesta segunda-feira. Anota na agenda. O Cuiabá recebe o Fortaleza na Arena Pantanal e o Goiás encara o Juventude em um duelo direto para se afastar da parte de baixo. Agência Rádio Web de Brasília, Yuri Hudson.
23: Segunda-feira, 25 de maio de 2026. Esse é o Giro de Notícias. Eu sou Leno Falck e você acompanha os destaques do momento. Os trabalhadores já podem consultar o saldo do FGTS para utilizá-lo no novo Desenrola, programa de renegociação de dívidas lançado pelo governo federal. Quem aderir à iniciativa poderá usar até 20% do saldo disponível no fundo, ou R$ 1.000, prevalecendo o maior valor para quitar ou amortizar dívidas em atraso. O prazo de inscrição do Exame Nacional do Ensino Médio 2026, o Enem, começa hoje e segue até às 23h59 de 5 de junho. Os interessados em participar devem se inscrever exclusivamente por meio do portal enem.inep.gov.br/participante. As provas serão aplicadas em todo o país em 8 e 15 de novembro. Encerra na sexta-feira o prazo para a declaração do Imposto de Renda 2026, ano base 2025. De acordo com o balanço mais recente da Receita Federal, mais de 18 milhões de contribuintes ainda precisam acertar as contas com o fisco. O presidente Lula passou pela primeira sessão de radioterapia preventiva em um hospital de Brasília na manhã desta segunda. O tratamento acontece após procedimento para remover uma lesão na cabeça realizado em abril. Lula deve passar por 15 sessões de radioterapia ao longo de 3 semanas. Um jogo hoje à noite encerra a 17ª rodada do Brasileirão, a penúltima antes da paralisação para a Copa do Mundo. No Paraná, no estádio Couto Pereira, o Coritiba enfrenta o Bahia a partir das 8 horas da noite. O Giro de Notícias é uma produção da Agência Rádio Web. Texto e apresentação, Leno Falk. Edição, Mário Melo.
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4: O sucesso toca aqui. Ótima tarde para você. Estamos chegando, segundona, 25 de maio. 1h34, música, informação no seu rádio. Você já estava conferindo por aqui sucessos no seu horário de almoço e a partir de agora tem lançamentos clássicos de todos os tempos, música nova, música atemporal, você confere na 98.7. Eu não chego sozinho não, daqui a pouco Cris Marques está chegando por aqui trazendo a sua novela preferida. Também Tony Silva, Bruno Mendes, Daniela Esperon falando dos nossos times mineiros. Tivemos em rodada eletrizante no final de semana. O Cruzeiro acabou vencendo o seu jogo. O Atlético, no finalzinho, lá na quase apagar das luzes, deixou o Corinthians ganhar o jogo. Daqui a pouco tem detalhes pra você. Como é que foi o final de semana? Numa boa? Tudo bem, graças a Deus, foi bom demais, né? E a gente tá aí começando mais uma semana, claro, trazendo muita informação pra você, muita coisa boa. A partir de agora, junto comigo também, a Central Província. Acesse aí no seu Instagram, @centralprovincia, e também o portal centralprovincia.com. Daqui a pouco chegando aqui também na nossa área, o Zé Bonito, Letizgo, Geraldão, as piadas do Zunguinha também nessa tarde. Um abraço para você ligado na província, na sua casa, no seu carro, no seu local de trabalho. Seja bem-vindo neste momento na Cidade Patrimônio Mundial, 22 graus. Possibilidade de chuva, 10%, umidade 69% e ventos de 6 quilômetros. Muita coisa boa acontecendo, lembrando a você, estamos aí já chegando no inverno, né? A Associação Dom Barroso está com a campanha Doe um Cobertor ou Manta e Aqueça Mais Vidas. Para participar e contribuir com a campanha e ajudar a aquecer quem mais precisa, se você não tem uma manta ou cobertor para doar, pode ajudar com R$ 24,90 via Pix. A arrecadação será revertida na compra das mantas e dos cobertores lá na rua Presidente João Goulart, 1285, no Taquaral. Pode ser feitas até o dia 20 de junho. A chave Pix é 319-7141-3185. Um abraço a todos da Associação Dom Barroso. Muito bem, daqui a pouco também na nossa programação, é claro, as músicas que agitaram aí o final de semana. Tem muita música da Copa do Mundo, né? A Shakira com música da Copa, também o Latino, vão passar por aqui. E a gente começa já a nossa tarde com informação importante. Informação aqui da nossa ouvidoria. Tem fiscal de rua na sua região nessa semana. Hoje eles estão aí no bairro Alto da Cruz. Um abraço a todos aí no Alto de la Croix. Amanhã vão estar na Vila Operária, na quarta-feira nas Cabeças, na quinta-feira no bairro Alto das Dores e na sexta-feira no bairro Morro da Queimada. Alô, Morro da Queimada, boa tarde. Alô, Piedade. Sempre ouvindo a gente aí também no Antônio Dias em Saramenha. Bom demais ter a sua companhia na 98.7. Vamos começar a semana já com informação importante da nossa prefeitura. Informação aqui do nosso prefeito Ângelo. Ele assinou na Casa de Cultura Negra, Casa de Gonzaga, a lei número 1641, de 11 de maio de 2026, que institui o Plano Municipal pela Primeira Infância. com vigência pelos próximos 10 anos. Mais detalhes agora com o prefeito Ângelo.
5: Mais uma iniciativa pioneira de Ouro Preto, o nosso plano decenal municipal para a primeira infância. Há uma lei federal pedindo que todos os municípios do Brasil tenham o seu plano decenal da primeira infância. Ouro Preto elaborou, com amplas consultas, com grande mobilização da área da educação, do desenvolvimento social, presença da Câmara de Vereadores, escutativa das crianças nas escolas, nas creches. E agora nós temos esse plano maravilhoso com um comitê especial e o Conselho Municipal da Criança e do Adolescente ajudaram a fazer. Esse plano sai na frente, ele já articula muitas ações existentes, mas de uma maneira ordenada agora. Nós temos esse grande programa, essa grande diretriz para o cuidado com a nossa infância. Hoje a população idosa cresce muito numericamente, mas as crianças também chegam e é importante que nós tenhamos essa atenção toda especial que vem agora ser direcionada por um plano decenal.
4: Ok, obrigado, prefeito Ângelo. 1h39 na província. Segunda-feira, 25 de maio. Hoje é dia da trabalhadora e do trabalhador rural. Um abraço aos amigos ouvindo a gente também na nossa zona rural. Alô, Amarantina. Alô, Santa Rita. Alô, Botafogo. Parabéns pelo dia. Hoje é dia de vocês. Muitos trabalhando e ouvindo a gente aí durante a tarde. A gente vai começar fazendo essa homenagem ao homem do...

0: Na nosso carinho, nosso respeito ao trabalhador do campo, 1h43, sucesso de Dom e Ravel.
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0: Maraísa, lançamento delas, Boa Noite Falsificado.
1: Mas eu falei pra não procurar, né, Maraísa? Quem procura, acha.
0: Quem procura, pois acha.
1: Eu ia estar junto até hoje.
0: Zé, quem sabe? 1h46, daqui a pouco tem novelas, esportes e notícias pra você.

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1: Eduardo Costa, é sucesso na sua tarde aqui na província. Imagina eu, faltando 4 para as 2, Talismã, meu Talismã, Isa, também é sucesso. Tá na hora das notícias, informações, começando com você, Cris. Resume pra nós hoje a nobreza do amor.
2: Olá, eu já tô por aqui chegando com o resumo da sua novela preferida. Segundou, hein? Segundou com a nobreza do amor. Chegando, muitas emoções. Bem, a semana começa cheia de emoção e armação em A Nobreza do Amor. Virgínia não aceita o sucesso de Alica e já planeja atrapalhar o desfile que vai movimentar a cidade. Enquanto isso, os trabalhadores do engenho vão enfrentar um surto de malária e Tonho corre atrás de ajuda. Em Batanga, a situação fica ainda mais grave quando o Gendal manda destruir as doações vindas da Dinamarca. É, e tem tensão, revolta e muita emoção no capítulo de hoje de A Nobreza do Amor. Daqui a pouquinho a novela das 7. Fique por aqui.
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4: Em 25 de maio de 1992, morre Orlando Matos, desenhista, chargista, jornalista e pintor brasileiro.
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5: Vivendo com os momentos de turbulências no Botafogo, acionistas assinaram um acordo de paz. Eles avançam na negociação sobre o futuro investidor da SAF Alvinegra. O clube associativo e a Eagle colocam fim em conflitos jurídicos e passam a avaliar interessados em adquirir a SAF do Botafogo. Haverá a continuidade de Eduardo Iglesias no comando, mesmo com a decisão do STJ de dar poderes políticos de volta à empresa Eagle. 3 propostas pela SAF do Botafogo foram oficializadas até o momento: da GDA Luma, do Fundo do Texas e de John Textor. Nos bastidores, todos indicam que a GDA é a grande favorita para assumir a SAF do Botafogo, que segue tendo a Eagle como dona de 90% das ações, enquanto o clube social tem 10%.
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7: O presidente Luiz Inácio Lula da Silva participa nesta segunda-feira, dia 25, a partir das 11 da manhã, da abertura do primeiro Fórum de Reitores Brasil-África em Brasília. O encontro reúne representantes de universidades do Brasil e de países africanos para discutir ações de cooperação acadêmica, científica e tecnológica entre as instituições de ensino superior. O fórum segue até terça-feira no Centro Internacional de Convenções do Brasil. A iniciativa é promovida pelo Ministério da Educação, o MEC, pela Coordenação de Aperfeiçoamento de Pessoal de Nível Superior, a CAPES, e pela Associação Nacional dos Dirigentes das Instituições Federais de Ensino Superior, a ANDIFES, com apoio do Instituto Guimarães Rosa, ligado ao Ministério das Relações Exteriores. Segundo o governo federal, o objetivo é fortalecer a educação superior como parte da relação entre o Brasil e países do continente africano. Da agência Rádio Gov em Brasília, Dilson Santa Fé.
8: Começou no segundo tribunal do júri da capital o julgamento do padrasto e da mãe do menino Riborel, acusados da morte da criança de 4 anos de idade em março de 2021. O ex-vereador Jairo Souza Santos Júnior e Monique Medeiros estão presos e respondem por vários crimes relacionados à morte do menino, incluindo homicídio qualificado e tortura. Os dois estão diante de um júri popular formado por 7 pessoas. Ao todo, 27 testemunhas de acusação e de defesa serão ouvidas. A expectativa é que o júri dure pelo menos 1 semana. O promotor Fábio Vieira, responsável pelo caso no Ministério Público do Estado, admite a possibilidade de novas manobras por parte dos advogados de defesa.
9: Eu calculei num primeiro momento de 5 a 7 dias. Agora vai depender também da estratégia de defesa de ficar exaurindo, esgotando as testemunhas para que elas fiquem falando, porque sempre se basearam em uma versão paralela, uma versão construída e uma versão fictícia. Então pode ser que eles queiram dar mais combustível a isso.
8: Logo na chegada, o advogado Rodrigo Falks, que integra a equipe de defesa de Jairinho, cobrou pleno acesso ao processo.
0: É uma situação que, óbvio, que a defesa aqui, ela aceita as decisões judiciais, mas nós vamos continuar demonstrando todas as arbitrariedades que existem. O processo, ele tem que ser justo, independentemente de ser o Jairinho ou ser qualquer outra pessoa. Ele tem que ser justo, e então a paridade de armas, ou seja, você pelo menos dar o mesmo acesso que a polícia teve acesso, o Ministério Público teve acesso, dar esse acesso para nós é fundamental.
8: Já o pai do menino Henri, Leniel Borel, hoje vereador do município do Rio, reafirmou na chegada ao tribunal a confiança na condenação dos acusados.
10: Por que uma mãe, coitada, né, uma mãe que perdeu o filho, por que essa mãe apagou as mensagens dela no celular? Porque ela quer esconder a verdade. Sempre quis esconder a verdade desse dia. E eu espero do fundo do meu coração que agora os jurados leigos, júri popular, faça justiça pelo meu filho. Se o sistema mais democrático do nosso país é o júri popular, que deixe o jurado julgar. E eles vão condenar Jairo e Monique e vão fazer justiça pelo nosso Henri Borel.
8: O julgamento teve início em março, mas foi interrompido depois que os advogados de Jairinho abandonaram o plenário para forçar o adiamento. Antes de encerrar a sessão, a juíza Elizabeth Machado Louro relaxou a prisão de Monique Medeiros. No mês seguinte, no entanto, o ministro Gilmar Mendes, do Supremo Tribunal Federal, determinou nova prisão preventiva da mãe do menino. Ainda em abril, a defesa do ex-vereador entrou com recurso para suspender o júri e anular provas do processo, mas os pedidos foram rejeitados pela Justiça do Rio e pelo Superior Tribunal de Justiça. Da Rádio Nacional no Rio de Janeiro, Cristiane Ribeiro.
11: A maioria dos municípios brasileiros aderiu ao Levantamento Nacional de Planos pela Primeira Infância, realizado pelo Ministério da Educação, o MEC. A adesão foi de 90% dos municípios à pesquisa voltada ao mapeamento do panorama atual das políticas públicas pela primeira infância no país. A iniciativa também teve como objetivo identificar desafios, subsidiar ações de apoio técnico e aprimorar as estratégias voltadas à garantia dos direitos das crianças brasileiras. Realizado entre março e maio de 2026, o levantamento mapeou a situação dos planos municipais, estaduais e distrital voltados às crianças de 0 a 6 anos em todo o país. Ao todo, 4.990 municípios preencheram o mapeamento. Os dados coletados devem contribuir para compreender os avanços do marco legal da primeira infância e orientar novas ações para ampliar a efetivação dos direitos das crianças brasileiras, especialmente no enfrentamento das desigualdades e na construção de políticas mais integradas e efetivas. Da Agência Rádio Gov em Brasília, Daniele Popov.
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13: Ô, doutor Leogildo, mas que alegria ver o senhor.
15: Olá, José Bonito. Como vai a sua pessoa?
13: Doutor Leogildo, o senhor sabe o que é bom pra formiga?
15: Bem, José Bonito, eu nunca cuidei de formiga na minha vida. Mas, se fosse cuidar, eu daria a elas mel, açúcar, leite condensado, essas coisas.

0: qualquer momento na nossa programação.
1: É verdade.
0: 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Se queres, queres. Se não queres, diz.
2: Ah, mas não é assim tanto, né? Forçasse.
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4: Olá, meus amores. Estou chegando com o Tititi no seu rádio. Os bastidores da TV brasileira estão agitados, hein? A apresentadora Luciana Gimenez recusou o convite para participar da próxima temporada da Dança dos Famosos no programa do Luciano Huck. Segundo informações de bastidores, ela não se sentiu segura para dançar e preferiu não entrar na competição. Além disso, há rumores de que a apresentadora pode estar em negociação com outra emissora. Será? Vamos aguardar. Daqui a pouquinho eu volto falando da Ana Paula Padrão. 60 aninhos. 60 ela, hein?
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5: Luciana Gimenez. Aí é top demais, Cris.
1: Sucesso.
5: 2:06. Opa, 2:06. Confirmando a hora certa para você na província. 2:06. Daqui a pouco tem mais informações importantes para você nesta segunda, 25 de maio.
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Som do Magic aqui na província, No Way No. A gente ouviu também Bonde do Forró, Juliana Bonde, que teve em Santa Rita, A Noite Eu Bebo Mais. 2:03, hora certa, posto

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4: 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E a hora certa.
5: Boa tarde pra você, província, 2:19.
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9: Se levanta pela manhã, acorda o seu marido e diz: amor, olha, eu tive um sonho maravilhoso. Eu sonhei que você me dava um colar de diamante no meu aniversário. O que será que isso quer dizer? O marido diz: olha, você vai saber só no dia do seu aniversário. Chega o aniversário da esposa, o marido entra em casa com o pacote na mão, a mulher emocionada, não consegue parar de tremer, rasga nervosa o papel, abre a caixa e encontra um livro intitulado O Significado dos Sonhos.
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11: A atriz Alessandra Negrini, de 55 anos, utilizou as redes sociais para mostrar aos fãs como decidiu curtir um fim de semana cheio de sol. A artista apareceu na praia ao lado do ator Luiz Lobianco, de 44 anos. Os dois estão em Porto da Barra, Salvador, um dos pontos turísticos mais aclamados da região. Mesmo sem a temporada de veraneio, o local continua sendo muito procurado devido aí às suas diversas paisagens paradisíacas que atraem muitas pessoas atrás de tranquilidade, beleza natural e contato também com o mar. Nas redes sociais, o público fez questão de comentar a foto dos dois que apareceram lindos demais.
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13: Um mês depois da retirada de um câncer de pele no couro cabeludo, o presidente Lula realizou a primeira aplicação de radioterapia nesta segunda-feira. Ao todo, serão 15 sessões, feitas de forma superficial e preventiva ao longo de 3 semanas. Cada sessão tem duração de 2 minutos e vai ser aplicada como tratamento complementar. As sessões serão na unidade do Hospital Sírio-Libanês, em Brasília. Em abril, o presidente Lula retirou a lesão no couro cabeludo e, no mesmo dia, realizou uma infiltração no punho direito para tratamento de tenossinovite. Por conta do procedimento na cabeça, Lula vem sendo visto usando o chapéu em eventos públicos, como forma de preservar a região do couro cabeludo onde foi feito o procedimento médico. A orientação pelo acessório é dos médicos do presidente. Da Rádio Nacional em Brasília, Sayonara Moreno.
14: A Operação Brasil contra o Crime Organizado prendeu 76 pessoas em todo o país, causando prejuízo de pelo menos 45 milhões de reais a facções criminosas. Coordenada pelo Ministério da Justiça e Segurança Pública, a operação foi realizada entre 17 e 22 de maio nas regiões de fronteira e divisas do país. Mesmo com foco em fronteiras, as ações ocorreram de forma integrada nas 27 unidades da Federação. Foram presas 76 pessoas, sendo 51 em flagrante. As equipes cumpriram 8 mandados de busca e apreensão e instauraram 12 inquéritos. Com relação à logística do crime organizado, principalmente no tráfico de drogas, armas e contrabando, foram apreendidas 8 toneladas de maconha, mais de 613 quilos de cocaína e pasta base, 373 quilos de skunk. Entre as armas, foram apreendidas 2 metralhadoras, 3 fuzis, 14 espingardas, 4 pistolas e 3 revólveres, além de mais de 89 mil munições. As equipes também recolheram cigarros contrabandeados, agrotóxicos ilegais e veículos utilizados pelas organizações criminosas. De acordo com o governo federal, o resultado consolidado de 11 a 22 de maio mostra o impacto da atuação integrada das forças de segurança pública com prejuízo superior a 213 milhões de reais ao crime organizado. Até o momento, as ações contabilizam 242 prisões, mais de 60 toneladas de drogas apreendidas, armamentos de grosso calibre e quase 90 mil munições retiradas de circulação. A Operação Brasil contra o Crime Organizado também intensificou a presença do Estado em áreas estratégicas de fronteira e divisas, com fiscalizações, visitas preventivas e abordagens policiais. Durante o período, mais de 2.400 pessoas e mais de 1.000 veículos foram abordados pelas equipes policiais. Da agência Rádio Gov em Brasília, Daniele Popov.
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16: A proposta que acaba com a escala 6x1 e reduz a jornada semanal de trabalho entra nesta semana na reta final de negociações na Câmara dos Deputados. A expectativa é que o relatório seja apresentado já nesta segunda-feira e o tema seja votado no plenário da Casa ainda nesta semana. O texto prevê a redução gradual da jornada de 44 horas para 40 horas semanais, sem redução salarial, e cria as bases para a adoção da escala 5x2 com 2 dias de descanso semanal. O principal impasse envolve justamente o prazo de transição para que empresas se adaptem às novas regras. Enquanto setores empresariais defendem um período mais longo, integrantes do governo e movimentos sindicais pressionam por uma implementação mais rápida. O relator da proposta, deputado Léo Prates, afirmou que o tamanho dessa transição dependerá da pressão da sociedade sobre o Congresso.
17: O básico, eu vou falar aqui, não haverá concessões, é inegociável. Agora, o tamanho das concessões para aprovar o texto que nós teremos depende de cada um de vocês. Porque é a mobilização, é a pressão. Eu vim do movimento social. É disso que se trata. Então é isso. Nós precisamos 308 votos. Não é fácil. Eu disse, na média, sempre nós temos 114 votos.
16: Nos bastidores, parlamentares ligados ao empresariado chegaram a defender uma transição de até 10 anos. Já parte da base do governo trabalha com um prazo entre 2 e 5 anos para a adaptação das empresas. A proposta também deve deixar para regulamentações futuras regras específicas para setores considerados como críticos. Para tentar destravar os últimos pontos do texto, o presidente Lula deve se reunir com o presidente da Câmara, Hugo Mota, e com o ministro do Trabalho em um encontro considerado como decisivo para o avanço da PEC. Agência Rádio Web, de Brasília, Yuri Hudson.
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19: Tô de volta trazendo mais o bloco do Tititi. A jornalista Ana Paula Padrão, de 60 anos, falou abertamente sobre o envelhecimento e a rotina de bem-estar. Ela contou que recebe elogios pela aparência e até por boa genética, mas afirmou que não leva uma vida tão regrada como muitos imaginam, não. Segundo ela, o dia a dia é corrido, com trabalho intenso e hábitos comuns como qualquer pessoa. É a genética, né, gente? Seguinte, daqui a pouquinho eu volto falando da Bruna Biancardi. É já já.
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5: Ótima tarde para você ligado em 98.7. Manda uma boa tarde aqui pro nosso ouvinte Eduardo. 2h27, Eduardo mandou aqui essa frase bacana, Eduardo, gostei. 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
5: E ele pediu o som do Legião, Giz.

0: Polo. 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

0: Biquíni aqui na província é sucesso, o lançamento deles, Como Viver Sem Ela. Antes, Japinha, Sonho de Amor e Tá Na Mente Displicente, Eu Nunca Amei. 2h47, hora das notícias, começando com você, Cris. Coração Acelerado.
1: Já tô de volta com as emoções da sua novela preferida, Coração Acelerado. Hoje, a semana começa cheia de segredos, romance e clima de dúvida. Valmir tenta descobrir o que fazer sobre João Raul e procura respostas sobre o passado do rapaz. Enquanto isso, Nayane pede para Gael esquecer o que aconteceu entre eles, mas o clima continua forte. Tem ainda Ronê e Zilá vivendo momentos de paixão escondida e Leandro tentando esconder de agrado o encontro com Eduarda. Será que ele consegue? Emoções e reviravoltas. Voltas, marca o capítulo de hoje, hein? Fique ligado. Daqui a pouquinho tem a novela das nove. É, quem ama, cuida.
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5: Em uma tarde marcada por muita emoção e homenagens por todos os lados, o Manchester City encerrou com derrota a temporada 25-26 da Premier League. O time foi derrotado pelo Aston Villa por 2-1 no dia que marcou as despedidas do técnico Pep Guardiola e também de Bernardo Silva e John Stones. Com essa derrota, o City encerra a campanha na segunda posição com 78 pontos em 38 rodadas. 7 pontos a menos do que o campeão Arsenal. Pep Guardiola se despede após ter conquistado 20 troféus como técnico do City, incluindo 6 títulos da Premier League, 3 Copas da Inglaterra, 5 Copas da Liga, a UEFA Champions e o Mundial de Clubes. O espanhol de 55 anos vai assumir o papel de embaixador global e dará consultoria técnica aos clubes do City Football Group.
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7: A segunda parcela do 13º salário para aposentados e pensionistas do Instituto Nacional do Seguro Social, INSS, começa a ser paga nesta segunda-feira, dia 25. O calendário segue até o dia 8 de junho e considera o número final do cartão do benefício sem considerar o dígito verificador, que aparece após o traço. Segundo o Ministério da Previdência Social, mais de 35 milhões de benefícios têm o pagamento antecipado. Nessa etapa, cerca de 39 bilhões de reais são liberados aos segurados. Somadas as duas parcelas do 13º, o valor injetado na economia chega a 78 bilhões de reais. Recebem o abono segurados que receberam em 2026 benefícios como aposentadoria, pensão por morte, auxílio por incapacidade temporária, auxílio acidente, auxílio reclusão e salário maternidade. Já os beneficiários do BPC e da renda mensal vitalícia não têm direito ao 13º. A consulta do valor pode ser feita pelo site ou aplicativo Meu INSS, na opção Extrato de Pagamento. Saiba mais em gov.br/previdência. Da agência Rádio Gov em Brasília, Luciano Barroso.
8: Um combo de equipamentos da saúde será entregue a municípios para incrementar os atendimentos das unidades básicas de saúde. A estratégia da atenção primária à saúde integra investimentos do novo PAC Saúde por meio do programa Agora Tem Especialistas. Fazem parte do combo itens como balança portátil digital, câmara fria para conservação de vacinas, Doppler vascular portátil, desfibrilador externo automático, laser terapêutico de baixa potência, cadeira de rodas, entre outros. Com a modernização oferecida pelos combos, mais exames, diagnósticos e procedimentos serão realizados diretamente nas unidades, reduzindo deslocamentos e agilizando a vida da população. A iniciativa contempla ao todo 5.126 municípios, com a previsão de entrega de 10 mil combos de equipamentos até 2027. Só até agora, em maio, 2.278 municípios já receberam os equipamentos. Os investimentos previstos são de R$1.600.000.000 para aquisição e distribuição de 180 mil equipamentos para as unidades básicas. Da Agência Rádio Gov em Brasília, Daniele Popov.
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13: Eu tô bem.
14: Ô, Geraldão, tudo bem?
13: Ô, Zezinho, tá tudo melhor de banço.
14: Geraldão, o que você tá fazendo nessa rede pendurada aí do lado das telhas?
13: Ô, Zezinho, isso aqui é pra quem acha que pobre não pode sonhar alto. É pra eu dormir.
15: Jesus!
14: Então tá bom, Geraldão. Bons sonhos.
16: É isso aí que faz a bebida ao
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18: Oh, atenção, mulheres. Se forem escolher um homem para namorar, namore alguém que torce para o time do Vasco. Porque se ele não abandonou o Vasco, que é apenas um time, imagina você, que é uma mulher. Ele jamais lhe abandonará.
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12: 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Se não queres, diz.
21: 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Forças.
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1: 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A ausência de Bruna Biancardi no programa especial da TV Globo voltou a chamar a atenção, hein? Segundo informações de bastidores, ela deve focar em um projeto próprio das redes sociais durante a Copa do Mundo, acompanhando a rotina e os bastidores do marido, o jogador Neymar Júnior. A ideia é produzir conteúdo independente durante o campeonato e, claro, faturar muito mais. Na volta, o assunto vai ser ela, jornalista Maria Cândida. Eu volto já já.
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0: Luciano Camargo, a ele a glória.
1: Amém.
0: Amém. São 3 horas em Ouro Preto, consagração a Nossa Senhora Aparecida.

Maria Santíssima, que em vossa imagem milagrosa de Aparecida espalhais inúmeros benefícios sobre o Brasil. Eu, embora indigno de pertencer ao número dos vossos servos, mas desejando participar dos benefícios da vossa misericórdia, prostrado a vossos pés, consagro-vos o entendimento, para que sempre pense no amor que mereceis. Consagro-vos a língua, para que sempre vos louve e propague a vossa devoção. Consagro-vos o coração, para que depois de Deus vos ame sobre todas as coisas. Recebei-nos, ó Rainha incomparável, no ditoso número dos vossos servos. Acolhei-nos debaixo da vossa proteção. Socorrei-nos em nossas necessidades espirituais e temporais, e sobretudo na hora da nossa morte. Abençoai-nos, ó Mãe Celestial, e com vossa poderosa intercessão, fortalecei-nos em nossa fraqueza, a fim de que, servindo-vos fielmente nesta vida, possamos louvar-vos, amar-vos e render-vos graças no céu por toda a eternidade, assim seja. Pela intercessão de Nossa Senhora Aparecida, Rainha e Padroeira do Brasil, a bênção de Deus Onipotente, Pai, Filho e Espírito Santo, desça sobre vós e permaneça sempre.

0: meu filho amado, minha filha querida, recebe neste momento meu olhar de mãe, que vela por ti com carinho e amor. Apresento diante do coração do meu filho Jesus todas as tuas dores emocionais. Peço que ele cure tuas feridas, acalme tuas angústias e devolva a paz ao teu coração. Entrego também ao Senhor as tuas causas financeiras, pedindo que não te falte o pão de cada dia, nem a dignidade do trabalho, que a providência divina visite a tua casa e multiplique tudo o que você oferece com amor. Intercedo pela tua família, que haja união, respeito e bênçãos em cada lar. E rogo de modo especial pelos doentes de tua família. Que Jesus seja força na fraqueza, esperança no sofrimento e consolo em cada lágrima. Meu filho, minha filha, não temas. Eu, tua mãe Aparecida, o caminho contigo. Confia, porque o meu filho nunca abandona aqueles que nele esperam. Amém.
1: Ó Senhora de Aparecida, tu que foste concebida padroeira do Brasil, em todos os lares e adorada, e entre as flores conservadas está seu manto azul cor de anil.

0: Valeu, gente.
1: Muito obrigada.
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4: O Senhor é o que tira a vida e a dá, faz descer ao céu e faz subir dali. O Senhor empobrece e enriquece, abate e também exalta. 1 Samuel 2, 6 e 7.
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4: São 3h16 na província. Boa tarde.
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0: caboclo pegou o ônibus, né? Do lado dele sente um anão. Aí o ônibus de repente para, o anão escorrega. Ele vai lá e puxa o anão pelo colarinho da camisa. O ônibus vai em frente, dá um pouquinho, parou bruscamente, o anão escorregou de novo. Ele vai e puxa o anãozinho de volta. Na terceira parada que o ônibus deu, o anãozinho começou a xingar ele. Ele disse, que é? Tô tentando te segurar. Ele, ô rapaz, já faz três paradas que eu tô tentando descer e você não deixa.
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2: O que era para ser uma grande cartada de Boninho em sua nova fase de carreira transformou-se em poucas semanas em uma verdadeira dor de cabeça para a direção da Record, hein? O reality A Casa do Patrão não apenas falhou em emplacar no gosto popular, como também acendeu o sinal de alerta na Barra Funda, ao provocar um efeito dominó negativo que está destruindo a audiência da principal faixa de dramaturgia do canal, a Record. Sem conseguir reter o público ou servir como uma sala de espera atraente, o programa vem minando os índices da novela Reis, que viu uma parcela significativa dos seus telespectadores fiéis simplesmente desaparecer. O reflexo mais cruel desse cenário foi registrado no último dia 14, quando o folhetim bíblico amargou o segundo pior desempenho de toda a sua história. De acordo com dados consolidados de audiência, a produção só não atingiu a pior marca de todos os tempos por um detalhe sazonal. O recorde negativo absoluto ainda pertence ao capítulo exibido na noite do dia 1º de janeiro, data em que, historicamente, o número de televisores ligados, o share, costuma ser bem menor em todo o país. Nadando abraçado com o fracasso, o reality acaba. Casa do Patrão anotou apenas 3,2 pontos de média na Grande São Paulo, número considerado insuficiente pela direção da Record e pela produção da atração. Mas o caos no prime time foi registrado com a novela Reis. A sucessão, que mesmo exibida antes do confinamento, marcou 3 pontos de média, uma fuga de 18% na audiência em comparação com as 4 últimas quintas-feiras em que foi exibida. Além disso, considerando as 4 semanas que antecederam a estreia de A Casa do Patrão, a novela bíblica perdeu ainda mais público, 22% da audiência, deixando de assistir a narrativa. Apesar de ver a sua audiência derreter, Reis continua sendo vice-liderança de audiência na Grande São Paulo, à frente do SBT, com Domênica Monteiro e o programa do Ratinho.
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3: A Justiça do Trabalho em todo o país começou nesta segunda-feira mais uma edição da Semana Nacional de Conciliação Trabalhista. Com o slogan Um Acordo Muda o Jogo, o incentivo à conciliação se espelha no evento esportivo que mobiliza e une os brasileiros, a Copa do Mundo de Futebol. Esta é a 10ª edição da semana, que busca mais uma vez incentivar a solução consensual de conflitos trabalhistas por meio do diálogo e da construção de acordos entre as partes e, claro, diminuir o tempo de resolução dos casos. Segundo a Coordenadoria de Estatística e Pesquisa do Tribunal Superior do Trabalho, dados do ano passado mostram que o tempo médio de tramitação de um processo na Justiça do Trabalho, considerando primeira, segunda instância e TST, foi de 2 anos e 9 meses. A Semana Nacional de Conciliação segue até o dia 29 de maio, mas a Justiça do Trabalho reforça que todos os 24 tribunais regionais do trabalho contam durante todo o ano com os serviços dos centros judiciários de métodos consensuais de solução de disputas. Nestes locais, são realizadas sessões e audiências de conciliação e mediação de processos em qualquer fase ou instância, inclusive naqueles pendentes de julgamento do TST. Segundo o Conselho Superior da Justiça do Trabalho, na edição do ano passado, a Semana Nacional de Conciliação Trabalhista registrou resultados recordes. Foram mais de 471 mil pessoas atendidas em mais de 100 mil audiências, que resultaram em cerca de 34.500 acordos, com movimentação superior a R$ 2 bilhões, destinando aos cofres da União mais de 257 milhões em recolhimentos fiscais e previdenciários. Da Rádio Nacional em São Luís, Madison Euler.
4: A crise do Banco Master não colocou em risco o sistema financeiro nacional, segundo o Banco Central, que divulgou o relatório nesta segunda-feira. De acordo com o documento, não há risco relevante para a estabilidade financeira. A rentabilidade do sistema permaneceu praticamente estável no segundo semestre do ano passado, o que demonstra resiliência. Além disso, os testes de estresse e de liquidez demonstraram a robustez do sistema bancário. A liquidação extrajudicial do conglomerado Master não gerou efeitos sistêmicos no sistema financeiro nacional, de acordo com o Banco Central. Os clientes ressarcidos pelo FGC, Fundo Garantidor de Créditos, levaram os recursos principalmente para instituições financeiras de maior porte e relevância. O economista César Bergo avalia que era esperado que o Master, por ser um banco pequeno, não causasse tantos problemas.
5: Então, não era de se esperar que um banco pequeno causasse tantos problemas. Infelizmente, o que houve foi uma questão de regulação e acompanhamento e fiscalização que permitiu que as fraudes alcançassem valores estratosféricos, né? Criando um prejuízo só para o Fundo Garantidor de Crédito de 50 bilhões, fora os outros investidores que têm valores acima de 250 mil também, que estão aguardando o resultado da liquidação do Banco Master, né?
4: O Banco Master foi liquidado em novembro do ano passado pelo Banco Central, após as fraudes descobertas pela Operação Compliance Zero, que ainda resultou na prisão de Daniel Vorcaro, dono da instituição. Da Rádio Nacional em Brasília, Gabriel Brum.
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7: A força da Empresa Brasil de Comunicação e do jornalismo público comprometido com a inclusão e a representatividade ganhou destaque nacional na noite do Prêmio Mulheres Raras 2026. Realizada pelo Instituto Vidas Raras, a cerimônia consagrou a editora Beatriz Arcoverde, da Rádio Agência Nacional, como aliada dos raros. Além disso, duas outras profissionais do veículo, Patrícia Serrão e Raíssa Saraiva, figuraram entre as três melhores jornalistas da premiação, consolidando a Rádio Agência como referência na cobertura das doenças raras no Brasil. Beatriz Arcoverde foi a grande vencedora na categoria Aliada dos Raros, destinada a pessoas que não possuem doença rara, mas que dedicam sua vida a apoiar a causa. Editora do podcast Vidibula, ela foi reconhecida pelo trabalho de dar visibilidade às dificuldades e aos direitos das pessoas com deficiência e doenças raras.
8: O Prêmio Mulheres Raras, ele é o reconhecimento de um trabalho que a gente vem desenvolvendo, primeiro com o podcast Histórias Raras, depois com o podcast Vidibula, que vem mostrando as dificuldades, os direitos das pessoas com doenças raras ou PCDs e que essas pessoas, elas não são a doença, elas são muito mais, né? Elas são pessoas que desenvolvem um trabalho, que têm a sua vida e também convivem com a doença rara. Isso é importante e todos na nossa sociedade devem saber disso, se conscientizar e contribuir com essa luta que é tão importante e, às vezes, muito solitária.
7: Patrícia Serrão e Raíssa Saraiva, apresentadoras e produtoras do podcast Vidibula, figuraram entre as três finalistas da categoria Jornalistas Raras. A categoria Jornalistas Raras celebra profissionais que, além de cobrir a causa, vivem na pele os desafios do diagnóstico, do tratamento e da luta diária por inclusão, transformando a própria experiência em ferramenta de jornalismo e mobilização social. Roseli Cisotti, representante do Instituto Vidas Raras, explicou a importância da premiação.
9: O Prêmio Mulheres Raras faz algo que muitas vezes a sociedade ainda não consegue fazer sozinha, que é dar visibilidade, voz e reconhecimento às mulheres que vivem, cuidam, lutam e transformam o universo das doenças raras. A importância do prêmio vai muito além de uma homenagem, porque fortalece a representatividade das doenças raras, mostra histórias reais de superação, impacto social, de combate à invisibilidade, de combate ao preconceito. Essas mulheres não tinham como e não tinham para onde ir. Então elas criaram as próprias estradas, fizeram os próprios sapatos e construíram lugares pelo caminho para que quando viesse pessoas atrás delas, essas pessoas tivessem onde reclinar a cabeça, sentindo-se seguros.
7: A cerimônia do Prêmio Mulheres Raras 2026 celebrou 15 vencedoras e 5 homenageadas. Entre as laureadas estavam ativistas, cuidadoras, médicas, pesquisadoras e artistas que ressignificaram ter uma doença rara. Da Rádio Agência Nacional em Brasília, Edgar de Matsuki.
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11: Vamos seguindo com mais Tititi. A jornalista Maria Cândida comentou em entrevista que o chamado teste do sofá ainda existe nos bastidores da televisão, mas de forma mais discreta. Segundo ela, a pressão sobre mulheres no meio artístico continua sendo uma realidade, embora menos explícita do que no passado. A declaração foi feita durante participação em um programa de entrevistas e repercutiu nas redes sociais. Bom, na volta vou falar da Isabel Goulart, modelo brasileiro bombando, hein? É daqui a pouquinho.
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15: Ótima tarde para você ligado na província, são 3h28, daqui a pouco tem mais informação no seu rádio e agora tem
16: mais música pra você.
15: Ana Castela e Péricles, Simplesmente Acontece.

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0: 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Neil, Up We Go, Péricles com Ana Castela, simplesmente acontece. São 3h42, daqui a pouco tem novela, esporte e notícia nessa segunda, 25 de maio.
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0: Pedro Mussum e Bom Gosto aqui na província, final de tarde. Obrigado. Toxic, Las Vegas, Elvis Presley, Britney Spears e Além do Horizonte, Jota Quest, Law Remix, faltando 7 para as 4 aqui na província. Chris Marques, Quem Ama Cuida.
1: Tô de volta e vamos seguindo porque tem agora emoções da novela Quem Ama Cuida. Tá acompanhando? Linda demais, um elenco maravilhoso, hein? Olha, em Quem Ama Cuida hoje, a semana começa cheia de tensão e mistério. O Arthur deixa todo mundo preocupado ao agir de forma confusa diante do juiz. E o Ademir corre para tentar evitar problemas maiores. Enquanto isso, Pilar arma mais uma contra Arthur ao colocar tranquilizante no suco dele. Mas quem acaba tomando a bebida é Tilde. A Adriana descobre toda a sabotagem e fica revoltada. E no fim do capítulo, o Arthur toma uma decisão inesperada. É, e demite Ingrid para atingir Pilar. Emoção e intriga não vão faltar nessa novela das 9, Quem Ama Cuida, tá bom? Amanhã tem mais.
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3: O São Bernardo segue como líder do Campeonato Brasileiro da Série B. Estamos na 10ª rodada. O Náutico venceu Cuiabá por 1 a 0. Novo Horizontino 2, Ceará 1, Fortaleza 3, Londrina 0. Juventude 0, Sport 1. Atlético Goianiense 0, São Bernardo 1. CRB 4, Ponte Preta 2, América 1, Vila Nova 2. Havaí 0, Goiás 2 e Operário 1, Criciúma também um. O complemento da rodada será hoje às 7 da noite no estádio Santa Cruz. O Botafogo de Ribeirão Preto vai enfrentar o Athletic, mas este jogo não vai mudar nada em termos de classificação. O G6 tem São Bernardo 20 pontos, Náutico 19 pontos, Sport também 19, Vila Nova 19, Fortaleza 18 e Goiás 16 pontos. Na zona de rebaixamento, Botafogo, Londrina, Ponte Preta e América.
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5: A Agência Nacional de Vigilância Sanitária aprovou nesta segunda-feira o registro do Vialeve como novo medicamento para a doença de Parkinson, uma condição neurológica degenerativa que afeta os movimentos do corpo. Segundo a Anvisa, o remédio é indicado para tratar flutuações motoras graves e debilitantes em pacientes em estágio avançado da doença, que não respondem aos tratamentos disponíveis. O Vialeve reduz as variações na resposta ao tratamento com alternância entre os momentos em que a medicação funciona bem e os períodos de retorno dos sintomas. O Parkinson ocorre devido à morte de células localizadas na substância negra do cérebro, responsáveis pela produção do neurotransmissor dopamina. Isso causa tremores, lentidão, desequilíbrio, além de outras alterações. De acordo com a Anvisa, os componentes do Vialeve, a foslevodopa e a foscarbidopa, atuam em conjunto para aumentar a quantidade de dopamina e reduzir os problemas de movimento. Da Rádio Nacional em Brasília, Renato Ribeiro.
6: Dia decisivo para a escala 6x1. Relatório será apresentado no fim da tarde na comissão especial. Mas antes disso, agora pela manhã, o presidente Lula deve se reunir com o presidente da Câmara, Hugo Mota, para tratar do principal ponto de debate, que é a regra de transição. Justamente o que provocou o adiamento da apresentação do relatório na semana passada. O que que está pegando o prazo para essa transição? A oposição até apresentou emendas falando em 10 anos de transição. O governo quer para agora, mas aceita negociar algo aí no meio do caminho. Participam dessa reunião também o ministro das Relações Institucionais, José Guimarães, e do Trabalho, Luiz Marinho. Depois disso, Hugo Mota deve conversar com o relator, o deputado Léo Prates, que até já falou que transição longa não topa de jeito nenhum. O que que tem de acordo? Redução de jornada semanal de 44 para 40 horas semanais, ou seja, 5 dias trabalhados e 2 dias de folga, sem redução de salário. E tudo precisa ser definido nesta segunda-feira. A ideia é votar na comissão e em plenário até quinta-feira, agora, dia 28. Lembrando que é uma PEC, uma proposta de emenda à Constituição, ou seja, são dois turnos de votação com pelo menos 308 votos. Isso para cumprir o combinado com a Câmara de concluir toda a votação ainda em maio. Depois a PEC ainda vai para o Senado, onde recomeça a tramitação. Da Rádio Nacional em Brasília, Priscila Mazenotti.
7: A crise do Banco Master não colocou em risco o sistema financeiro nacional, segundo o Banco Central, que divulgou o relatório nesta segunda-feira. De acordo com o documento, não há risco relevante para a estabilidade financeira. A rentabilidade do sistema permaneceu praticamente estável no segundo semestre do ano passado, o que demonstra resiliência. Além disso, os testes de estresse e de liquidez demonstraram a robustez do sistema bancário. A liquidação extrajudicial do conglomerado Master não gerou efeitos sistêmicos no sistema financeiro nacional, de acordo com o Banco Central. Os clientes ressarcidos pelo FGC, Fundo Garantidor de Créditos, levaram os recursos principalmente para instituições financeiras de maior porte e relevância. O Banco Master foi liquidado em novembro do ano passado pelo Banco Central, após as fraudes descobertas pela Operação Compliance Zero, que ainda resultou na prisão de Daniel Vorcaro, dono da instituição. Da Rádio Nacional em Brasília, Gabriel Brum.
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9: Aí, Joe, firmeza, mano? Então, vou falar uma coisa pra vocês, mano. Uma parada que eu tô resignado aí, Joe. Sabe o que é, mano? Nós estamos numa época que tudo é internet, Joe. E a galera assim, ó, tô se revalorizando, assim, ó, do tanto que seguidores que tem, tanto de curtidas, quanto dos likes. E aí, mano, eu fico perplexo com o quê? Com o tanto de seguidor que eu tenho, irmão. Eu tenho 17, Joe, tá ligado? É muito pouco, mano. Nem minha família me segue, Joe. Fico tentando de tudo mesmo, mano. Já tirei foto com um cachorrinho, segurando uma planta, segurando uma rosa, segurando um nenenzinho, dando um beijinho nenenzinho. Indo em frente de ONGs, ajudando uma tiazinha a atravessar a rua, deixando um cachorrinho sarnento lambendo minha cara. Eu já postei frases do Silvio Buarque e a galera me reacelerando mesmo, meus amigos. Todo mundo tem mais que eu. Até minha prima, que é 5 anos mais nova que eu, Joe. A mina tem mais seguidor que eu, mas também, né, Joe? A mina fica botando fotinho dela treinando, né, mano? Fotinho dela na praia, né? Botando aquelas frases de impactos. E eu não, tô na correria, né? Aí o que eu pensei aqui na minha esperteza regulamentar, mano? Fui numa loja, peguei um celular 4G, irmão. Ô, o bagulho é voa, mano. Você vai clicar na parada, ela já abre, tá ligado, mano? Você vai ver um vídeo, pum, uau! Loadiou já, entendeu? Muito rápido, não fica repensando. E aí eu comecei a acelerar minha mina agora, né? Ficou falando, aí, você vai pedir uma pizza? Quando a sua chegar, a minha eu já fiz a digestão até, mano. Vai fazer uma viagem por aí, pega, faz a sua mala, entendeu? Volta a sua máquina datilográfica, pega o seu Walkman, não esquece, hein, meu? Faça um fax lá pra onde você vai, entendeu? Assiste uma televisãozinha na sua TV de tubo que você tem. Não era mesmo. Agora ela já tá prestando atenção no meu celular, tá ligado? Agora, por exemplo, ela dormiu em casa. Quis pedir um táxi. Onde ela pediu? Pediu no meu, né, mano? O meu é 4G, mano. Pedimos no 99, tá ligado? Ô, bagulho, você não tem noção, Joe. Táxi veio mais rápido que o Papa Léguias. Não, deixa eu falar mais uma aí, mano. Deixa eu lançar mais esse lance aí pra vocês. Me falaram que na loja, o que acontece? Tem até um 4G clube, tá ligado, mano? Imagina que da hora. Eu já sou sócio, mano. Vou lá bater uma bola. A galera deve se reunir, fazer um churras, tá ligado? Pegar uma sauna com eucalíptico. Da hora, né, mano? Imagina você é sócio de um clube 4G, Joe. Na legenda tem um link. Você vai se especializar, você vai ficar por dentro desse assunto aí do 4G clube, mano. Que inclusive tem umas ofertas e parcelamento monstruoso. Quem é que não gosta de parcela e desconto? O monstruoso nós não precisa, né? É o 4G das street aqui, mano. É nóis.
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1: Último bloco do Tititi, você vem comigo, porque é o mundo da moda agora. A modelo brasileira Isabel Goulart chamou atenção no tapete vermelho do Festival de Cannes. Durante a pré-estreia do filme George, após publicar fotos do evento, a aparência do rosto da modelo virou assunto nas redes sociais e gerou muitos comentários e especulações entre internautas. É, o pessoal vive no procedimento, né, gente? Amanhã tem mais Tititi pra você e eu volto, tá bom? Até lá, então.
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0: The Weeknd com Dua Lipa, After Hours Fever, Nayara Azevedo, Radinho do Seu Zé e Inquilino, 4:10 na província, confirmando a hora certa, Posto Ouro Preto ao lado da Cooper Ouro, 4:11.
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4: Agora 4h16 aqui na província. Boa tarde.
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O bebum chega no bar e logo determina: moço, me dá uma cerveja gelada, uma pinga do lado, coloca a música do Amado Batista aí, meu ex-amor, que é pra eu curtir. O dono do bar levanta e diz: moço, eu não posso colocar essa música não. O bebum: por quê? Por que que não pode? Tô pagando. Ele diz: porque meu pai morreu ontem. E o bebum: oxente, e ele levou o CD, foi?

0: ter uma startup pronta já não é mais requisito para começar no mundo da inovação. Um programa do Sebrae voltado para universitários quer justamente apoiar a criatividade e a ideia dos estudantes em soluções reais. Voltado ao ensino superior, o programa é o Supernova. Podem participar alunos de licenciatura, bacharelado e cursos tecnólogos. As inscrições estão abertas e quem se interessar participa de uma jornada de desenvolvimento de projetos e novos negócios. Tudo de forma gratuita. Ao final, os projetos ainda concorrem premiações em dinheiro e viagens. A idealizadora do programa, Elaine Novetti, explica que o objetivo é estimular a criação de soluções ainda dentro das universidades.
1: Venho com a proposta de trabalhar a ideação de novos negócios dentro da educação superior. Então, todos os estudantes de licenciatura, tecnólogo e bacharelado podem participar. Ele não precisa nem ter a ideia, ele precisa se inscrever e durante a trilha de aprendizado a gente ajuda com que ele pense no qual seria o plano dele, qual seria a ideia.
0: Elaine reforçou que durante o processo do Supernova, os estudantes recebem apoio para desenvolver projetos, criar modelos de negócio e apresentar soluções inovadoras. Esse é o primeiro ano que o Supernova está disponível para todo o país. Em 2025, o Sebrae realizou um piloto do Supernova com o Ministério da Educação. Um dos trabalhos vencedores foi do Vitor Xavier e do Gabriel Reis, estudantes do Instituto Federal de Santa Catarina. Eles desenvolveram uma plataforma para conectar empresários e fornecedores.
2: A minha mãe trabalha com uma construtora, né? Pesquisa muito fornecedores e precisa de muito tempo para procurar mesmo. Isso é uma dor realmente que ela tinha. Então, vendo isso, eu conversei com ela, vi que daria para fazer e eu chamei o Gabriel pensando, pô, quem é uma pessoa que eu sei que já trabalhou comigo, né? Que você trabalha bem e vai me ajudar a fazer isso daí.
0: A dupla, que é estudante de sistemas para a internet do campus de Garopaba, já participou de um evento no Rio Grande do Sul, voltado para a tecnologia para apresentar a sua ideia. O Supernova está na segunda temporada do ano e segue com inscrições abertas até agosto. As inscrições são feitas pela internet no endereço sebraesupernova.com.br. A expectativa é alcançar 1,5 milhão de estudantes nos próximos 3 anos. Agência Rádio Web, produção e reportagem, Virgínia Alves.
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4: Fim da escala 6x1, sem regra de transição e redução da jornada de trabalho de 44 para 40 horas semanais de forma escalonada. É o que prevê um acordo feito entre o governo e a Câmara. O presidente da Casa, Hugo Mota, o relator Léo Prates, do Republicanos, e o presidente da Comissão Especial, deputado Alencar Santana, do PT, se reuniram com o presidente Lula ainda nesta segunda-feira, horas antes da apresentação do relatório final, para fazer esse ajuste fino ao texto, colocando fim ao impasse de qual seria o tamanho dessa transição. Hugo Mota mesmo resumiu.
5: Que se falou muito que seria em tantos anos, tal, mas a posição final da Câmara dos Deputados, em consenso com o governo, é de poder fazer essa transição em 1 ano. Repito, 2 horas e 60 dias após a promulgação, 2 horas, mais 2 horas após os 12 meses.
4: Deixando bem explicado, ficou assim, 60 dias após a promulgação da PEC, já vai valer o fim da escala 6x1. Para isso, não tem transição. Vai valer 5 dias trabalhados para 2 de folga. É a jornada semanal que vai ser escalonada. No mesmo dia em que acaba a 6x1, a carga horária vai passar de 44 para 42 horas semanais. E 12 meses depois, reduz para 40 horas. O ministro do Trabalho, Luiz Marinho, dá o cronograma.
6: Promulgou, 60 dias, entra em vigor o fim da escala 6x1 e 42 horas semanais. Então você vai pegar 42 horas semanais, dividir por 5, vai ser a jornada diária, ok? Depois de 1 ano, reduz para 40 horas semanais, portanto, é tudo 8 horas.
4: Na prática, o acordo permitiu um prazo curto na transição, segundo o presidente da Comissão Especial, Alencar Santana, e não aqueles 10 anos, como queria a oposição.
7: Ou seja, um prazo curto, mas significativo, porque vai garantir mais qualidade de vida, mais tempo ao trabalhador e à trabalhadora, porque a vida não tem hora extra. Há uma pressa da mulher, há uma pressa da juventude, há uma pressa de quem está nessa jornada tão exaustiva.
4: Ponto pacífico e que é o principal do relatório. fim da escala 6x1, redução da jornada sem redução de salário. Isso tudo vai estar no parecer do relator Léo Prates. Os detalhes, tipo as categorias, as particularidades, vai ser discutido naquele projeto de lei que tem urgência e que está parado na Câmara. Léo Prates explica.
8: Salvo engano, a gente fechou em 8 ou 9 artigos. Então é bem simples, o resto nós vamos remeter para o PL do governo, para questões específicas, convenção coletiva.
4: E são detalhes como a situação dos microempreendedores, a possibilidade deles poderem contratar mais pessoas e não apenas o limite de 1 MEI, como é hoje. Isso por conta da redução da jornada, para que se possa manter a produtividade. O cronograma da PEC também está mantido, votação na comissão especial e em 2 turnos em plenário, ainda nesta semana, até quinta-feira. Da Rádio Nacional em Brasília, Priscila Mazenotti.

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4: Agora 4h23 na província, 4h24 agora, segunda-feira, 25 de maio. Mandar uma boa tarde, um abraço ao nosso ouvinte querido, nosso senhor Adirceu. Tá sempre ligado na nossa programação e vamos conferir agora novidades, senhor Adirceu. Essa o senhor vai gostar. Eduardo Costa, Cabeça Passa.
5: Tá com dorzinha de cabeça, trenzinho?

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0: Sandra de Sai, Gabriel Pensador, Dançando com a Vida, Eduardo Costa, Cabeça Passa, 4h31 hoje também, além de ser dia do produtor e da produtora rurais, os trabalhadores rurais, é também dia das costureiras, um abraço às costureiras aqui da cidade Patrimônio. E hoje também é dia da África e daqui a pouco o nosso prefeito Ângelo vai falar mais pra gente sobre isso. 4h31.
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1: Agora 4h32, prefeito Ângelo fala agora sobre a inclusão nas escolas da rede municipal. A Secretaria Municipal de Educação trabalha com cerca de 350 monitores a fim de garantir o bom desenvolvimento dos alunos com necessidades especiais.
2: A Prefeitura e a Secretaria Municipal de Educação têm feito um esforço redobrado, um empenho grande no sentido de valorizar a inclusão no campo educacional. As nossas escolas estão abertas para a inclusão e, por isso, nós temos hoje cerca de 350 monitores e cuidadores nas nossas escolas, a fim de que nós possamos garantir a inclusão de alunos que antes não tinham acesso às escolas, mas a Escola Municipal de Ouro Preto, ela é campeã em inclusão. E esse trabalho tem tido um resultado espetacular, valorizando esses alunos e alunas que têm essa oportunidade de conviver com os seus colegas, professores, toda a vida escolar, que traz segurança, traz afeto, traz possibilidades muito maiores de evolução positiva para essas pessoas. E assim nós temos garantido esse trabalho cada vez mais intenso na cidade e nos distritos.
1: Ok, e a data de hoje reforça a importância da valorização da cultura afro-luso-brasileira. É o Dia da África, do combate aos preconceitos e da construção de uma sociedade mais democrática, justa, fraterna e aberta à diversidade. Prefeito Ângelo.
3: No Dia da África é bom constatar que a cada dia nós buscamos conhecer mais o que é a África, esse imenso território continental, e também as raízes deitadas na formação do Brasil. Nós somos um país africano, nós somos um país afro-luso-indígena. Nós buscamos nas nossas raízes o conhecimento da realidade dos dias de hoje. Por isso é muito importante exercer sempre uma reflexão crítica, sobretudo para que nós não caiamos em falsas idealizações, para que nós não sejamos prisioneiros de novos preconceitos que vão surgindo por cima de conceitos, mas que nós possamos sempre saber que temos sangue africano, que temos origem na África e que somos um país plural. No somatório de todas as contribuições está aí o Brasil. O Brasil que nós queremos, republicano, democrático, justo, fraterno, aberto e em paz.
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1: Agora 4h35, daqui a pouquinho, principais notícias dessa segunda-feira, 25 de maio. Shakira e Burna Boy, o tema da Copa do Mundo, Dai Dai.

0: Valeu, parabéns.
1: Obrigado, Zeca. Prazer é nosso. Amando você. Muito obrigado por tudo, meu amigo.
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0: Essa novidade internacional, som da Ina, Dream Out Loud, aqui na província. 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
2: Segunda-feira, 25 de maio de 2026. Esse é o Giro de Notícias. Eu sou Leno Falck e você acompanha os destaques do momento. Os trabalhadores já podem consultar o saldo do FGTS para utilizá-lo no novo Desenrola, programa de renegociação de dívidas lançado pelo governo federal. Quem aderir à iniciativa poderá usar até 20% do saldo disponível no fundo, ou R$ 1.000, prevalecendo o maior valor para quitar ou amortizar dívidas em atraso. O prazo de inscrição do Exame Nacional do Ensino Médio 2026, o Enem, começa hoje e segue até as 23 horas e 59 minutos de 5 de junho. Os interessados em participar devem se inscrever exclusivamente por meio do portal enem.inep.gov.br/participante. As provas serão aplicadas em todo o país em 8 e 15 de novembro. Encerra na sexta-feira o prazo para a declaração do Imposto de Renda 2026, ano base 2025. De acordo com o balanço mais recente da Receita Federal, mais de 18 milhões de contribuintes ainda precisam acertar as contas com o fisco. O presidente Lula passou pela primeira sessão de radioterapia preventiva em um hospital de Brasília na manhã desta segunda. O tratamento acontece após procedimento para remover uma lesão na cabeça realizado em abril. Lula deve passar por 15 sessões de radioterapia ao longo de 3 semanas. Um jogo hoje à noite encerra a 17ª rodada do Brasileirão, a penúltima antes da paralisação para a Copa do Mundo. No Paraná, no estádio Couto Pereira, o Coritiba enfrenta o Bahia a partir das 8 horas da noite. O Giro de Notícias é uma produção da Agência Rádio Web. Texto e apresentação, Leno Falck. Edição, Mário Melo.
3: Prefeituras e instituições como universidades, institutos federais e câmaras de vereadores aderiram ao programa Contrata Mais Brasil. A plataforma foi criada para aproximar microempreendedores individuais do processo público de aquisição de produtos e serviços. Nela, o governo contrata e os pequenos negócios podem vender seus produtos. Atualmente, o Contrata Mais Brasil já conta com 1.775 órgãos aderidos. Desde sua criação, o programa gerou R$ 22.700.000 de renda direta para microempreendedores individuais com mais de 8 mil cadastros de fornecedores na plataforma. A iniciativa simplifica as contratações e facilita o acesso de pequenos negócios locais ao mercado de compras públicas. São mais de 100 atividades em categorias de serviços disponíveis. Um dos destaques é a alimentação escolar. O Contrata Mais Brasil permite a compra de produtos da agricultura familiar a partir da integração do Programa de Aquisição de Alimentos, o PAA. Outro destaque é que escolas de ensino básico podem contratar serviços de reparo diretamente dos microempreendedores individuais. Mais informações sobre o programa no endereço gov.br/contratamaisbrasil. Da agência Rádio Gov em Brasília, Daniele Popov.
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4: O mercado financeiro elevou as projeções de inflação e de crescimento econômico no Boletim Focus desta segunda-feira. A expectativa para a inflação subiu novamente e chegou a 5,04%. Na semana passada, a previsão era de 4,92%. São 11 semanas de alta desde que Estados Unidos e Israel iniciaram a guerra contra o Irã. O Produto Interno Bruto, que é a soma de tudo que é produzido no país, pode crescer 1,89% neste ano, aumento de 0,4 pontos percentuais em relação à última semana. Os analistas consultados pelo Banco Central também apostam num valor ainda menor do dólar no fim do ano, R$ 5,17, e a taxa de juros, a Selic, em 13,25% ao ano. Da Rádio Nacional em Brasília, Gabriel Brum.
5: A Agência Nacional de Vigilância Sanitária, Anvisa, aprova o primeiro medicamento genérico que reúne os princípios ativos da dapagliflozina e cloridrato de metformina. O produto é indicado para o tratamento de adultos com diabetes tipo 2 e equivale ao medicamento de referência Xigdu XR. O novo genérico atua no controle da taxa de açúcar no sangue por meio da combinação de dois medicamentos. A dapagliflozina ajuda o organismo a eliminar a glicose pela urina. Já a metformina reduz a produção de açúcar no fígado, diminui a absorção intestinal e melhora a ação da insulina no organismo. Segundo a Anvisa, a chegada do medicamento representa um avanço no acesso ao tratamento, já que os genéricos mantêm os mesmos padrões de qualidade, segurança e eficácia dos produtos de referência, mas com preços mais baixos. A agência também destaca que, pela lei dos genéricos, esses medicamentos devem custar pelo menos 35% menos que os de referência. Antes da aprovação, o produto passou por avaliação técnica para comprovar equivalência terapêutica e segurança para os pacientes. Da Agência Rádio Golf em Brasília, Claudimário Carvalho.
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10: O final de semana foi de definições pesadas no Brasileirão 2026. A 17ª rodada mexeu com os ânimos, derrubou invencibilidade e deu fôlego para quem estava na UTI da tabela. No Maracanã, o clássico da ponta virou um passeio verde. O Palmeiras não tomou conhecimento do Flamengo e aplicou um sonoro 3-0. Richard Rios abriu o caminho com um chute de fora da área. Depois, Paulinho, o carrasco rubro-negro, marcou duas vezes para selar a vitória. Mas o jogo mudou de tom aos 20 minutos, quando Jorge Carrascal foi expulso em um lance que gerou polêmica. O técnico do Flamengo, Leonardo Jardim, não escondeu a indignação com a arbitragem.
11: A questão do Carrascal é isto. Há uma coisa que é o jogo agressivo, há uma coisa que é o pé alto. Eu acredito que fui mais pé alto do que jogo agressivo. O pé alto normalmente é um cartão amarelo. Mas eu acho que é muito fácil dar cartões vermelhos ao Flamengo.
10: Enquanto o líder disparava, o G4 via o Fluminense tropeçar diante do Mirassol por 1-0. Gol isolado de Denilson. Mas a grande história de superação neste final de semana aconteceu na Neoquímica Arena. O Corinthians entrou em campo contra o Atlético Mineiro com a corda no pescoço. O jogo foi tenso, amarrado, mas aos 43 do segundo tempo, o brilho individual apareceu. Zacaria Labiá limpou a marcação e soltou a bomba. 1-0. Vitória heróica que tirou o timão da zona de rebaixamento e levou a Fiel ao delírio. Fernando Diniz, o comandante do Alvinegro, destacou a evolução do time.
12: Então, a gente errou muito passe sem necessidade. No segundo tempo, a gente corrigiu e jogou certo. E jogando certo, passou a jogar melhor do que jogou no primeiro tempo. E com isso, a gente empurrou muito o Atlético Mineiro para trás. Eles foram muito dedicados, o Atlético, e se defenderam muito bem. Eles baixaram muito o time. E a gente soube ter paciência, foi modificando um pouco o jeito de jogar. As trocas também surtiram efeito. E provavelmente a gente ia fazer o gol do jeito que fez, com cruzamento e com bastante gente na área.
10: A rodada ainda contou com 3-0 do Red Bull Bragantino em cima do Vasco. O Grêmio marcou 3-2 em cima do Santos. Fechando a conta da rodada, tivemos empates magros em 0-0 entre Cruzeiro e Chapecoense, além de Remo e Atlético Paranaense. Já o Vitória respirou ao bater o Internacional por 2-0 no Barradão. E não acabou. O complemento da rodada acontece nesta segunda-feira. Anota na agenda. O Cuiabá recebe o Fortaleza na Arena Pantanal e o Goiás encara o Juventude em um duelo direto para se afastar da parte de baixo. Agência Rádio Web de Brasília, Yuri Hudson.
0: Muito bem, Yuri Hudson. Só que o Cruzeiro venceu aí a Chape, hein? Ai, Yuri Hudson. 4h56 na província, agradecendo a Deus por tudo e a você a sintonia com a gente. Valeu demais. Saideira hoje é mais um lançamento das irmãs Maiara e Maraíza. É lançamento, primeira mão, acabou de sair. Homem Carinhoso, ótima tarde pra você, ótimo início aí de noite que tá chegando já já. Amanhã a gente volta a se falar aqui no Pop.

0: Foi dado o recado, né?
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4: Em ponto.
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7: 17 horas e 3 minutos.
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0: 18 horas.
1: Em nome do Pai, do Filho e do Espírito Santo. Amém. O anjo do Senhor anunciou a Maria e ela concebeu do Espírito Santo. Ave Maria, cheia de graça, o Senhor é convosco. Bendita sois vós entre as mulheres e bendito é o fruto do vosso ventre, Jesus. Santa Maria, Mãe de Deus, rogai por nós, pecadores, agora e na hora da nossa morte. Amém. Eis aqui a serva do Senhor. Faça-se em mim segundo a vossa palavra. Ave Maria, cheia de graça, o Senhor é convosco. Bendita sois vós entre as mulheres e bendito é o fruto do vosso ventre, Jesus. Santa Maria, Mãe de Deus, rogai por nós, pecadores, agora e na hora da nossa morte. Amém. E o Verbo de Deus se fez carne e habitou entre nós. Ave Maria, cheia de graça, o Senhor é convosco. Bendita sois vós entre as mulheres e bendito é o fruto do vosso ventre, Jesus. Santa Maria, Mãe de Deus, rogai por nós, pecadores, agora e na hora da nossa morte. Amém. Rogai por nós, Santa Mãe de Deus, para que sejamos dignos das promessas de Cristo. Oremos. Infundi, Senhor, em nossos corações a vossa graça. Nós vos suplicamos, a fim de que, conhecendo pela embaixada do anjo a encarnação de Jesus Cristo, vosso Filho, pelos merecimentos de sua paixão e morte na cruz, cheguemos à glória da ressurreição, pelo mesmo Cristo nosso Senhor. Amém. Glória ao Pai, ao Filho e ao Espírito Santo, como era no princípio, agora e sempre.

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2: 18:06.
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4: 18 horas e 11 minutos.
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0: país no dia de hoje.
1: Olá, boa noite.
2: Boa noite para você que nos acompanha em todo o país.
1: Segunda-feira, 25 de maio de 2026.
2: Vamos ao destaque do dia, abertas inscrições para o Enem.
1: Uma novidade, este ano concluintes do ensino médio da rede pública estão inscritos automaticamente no exame.
2: O presidente Lula destaca que esse pode ser o primeiro passo para realizar sonhos e transformar o futuro.
3: A hora é agora. Se inscreva, passe no Enem, entre na universidade e faça tudo o que você quiser.
1: E ainda, Desenrola Brasil.
2: Você já pode utilizar o FGTS para renegociar dívidas com descontos e juros mais baixos.
1: A expectativa do governo do Brasil é movimentar mais de 8 bilhões de reais em recursos do fundo.
2: Turismo de natureza em alta. Unidades de conservação federais receberam mais de 28 milhões de visitantes em 2025.
1: Visitação recorde contribuiu com 20 bilhões de reais do PIB brasileiro, que é a soma de todas as riquezas do país. Cleide Lopes.
4: Turismo nas unidades de conservação sustenta mais de 300 mil postos de trabalho em todo o país.
2: Hoje na apresentação da Voz do Brasil, eu, Mariana Jungmann e Luciano Seixas.
1: E acompanhe a gente ao vivo, acesse radiogov.ebc.com.br ou o canal Gov na sua TV aberta.
2: Trabalhadores já podem consultar o saldo do FGTS para renegociar dívidas no novo Desenrola.
1: A medida ajuda mais brasileiros a quitarem débitos como cartão de crédito e cheque especial.
2: Quem está ao vivo conosco aqui no estúdio da Voz do Brasil e traz todos os detalhes é a repórter Graziele Bezerra. Oi, Grazi, boa noite. Explica pra gente como é que vai funcionar tudo isso.
5: Boa noite, Mariana. Boa noite também pro Luciano e para todo mundo que está acompanhando aqui a Voz do Brasil. Bom, o trabalhador ele vai poder usar até 20% do saldo do FGTS. Esse é o limite de R$1.000, o que for mais alto. E aí, para poder amortizar e quitar ou quitar essas contas atrasadas por meio do novo Desenrola. Entram nessa modalidade dívidas bancárias, como cartão de crédito e cheque especial também. E com essa funcionalidade, o governo do Brasil pretende, então, movimentar até 8 bilhões de reais em recursos do FGTS por meio do programa.
1: Como é que vai funcionar, Grazi? Qual a primeira medida que a pessoa interessada deve tomar?
5: A pessoa interessada tem que primeiro saber, ter a noção ali da dívida dela, né? Mas aí então, para utilizar o saldo do fundo, o que pode ser também de contas ativas ou inativas, o primeiro passo, claro, é consultar ali o aplicativo do FGTS para ver o valor que essa pessoa tem disponível. Depois, ali no próprio aplicativo, o trabalhador autoriza o acesso das instituições financeiras aos valores. Então, ele negocia a dívida diretamente com o banco. E aí, só depois dessa negociação é que a Caixa Econômica Federal vai fazer, então, a transferência dos valores do FGTS diretamente aos bancos responsáveis pelos contratos. E aí, lembrando que o trabalhador não precisa comparecer às agências, né, do banco, não precisa comparecer ali à Caixa Econômica para confirmar, então, a operação, nem ao seu banco de origem. Como explica, então, o diretor de Políticas de Proteção ao Trabalho do Ministério do Trabalho e Emprego, Carlos Augusto Gonçalves.
6: Ele pode fazer todo este processo, né, de maneira digital, né, ou em consulta por telefone com as instituições financeiras para identificar a dívida. No caso específico do ATP, é tudo digital. A autorização do saldo é digital, ele faz com o ATP, levanta junto aos bancos as dívidas e essas informações das dívidas serão remetidas pelos bancos diretamente à Caixa Econômica Federal. Só depois que o banco prestou essa informação para o agente operador, que é a Caixa, é que a Caixa está autorizada a fazer o repasse para a sua instituição financeira decorrente daquela dívida que ele acabou de reestruturar.
2: Agora, Grazi, vamos relembrar então quem são as pessoas aptas a participarem do programa, qual é o perfil?
5: Claro, Mariana, vamos lá. Para usar o FGTS no Desenrola é preciso ter então um saldo disponível, né, na conta do Fundo de Garantia e ter renda mensal de até 5 salários mínimos, o que equivale aí a cerca de R$8.100. Então, para serem elegíveis, as dívidas devem estar atrasadas entre 91 dias e 2 anos. E essas dívidas recebem aí descontos de até 90% e juros mais baixos que o do mercado.
1: Obrigado, Gabriele Bezerra, pelas informações ao vivo aqui na Voz do Brasil.
2: Gabriele. começaram hoje as inscrições para o Enem, o Exame Nacional do Ensino Médio.
1: O Enem é a principal forma de entrar em uma universidade. Além de vagas aqui no Brasil, a prova também é aceita em faculdades no exterior.
2: Esse ano, estudantes do terceiro ano do ensino médio de escolas públicas já estão com as inscrições pré-preenchidas, mas ainda é necessário entrar na página do participante para confirmar a inscrição.
0: Desde o início do ano, a brasiliense Isabela Martins passa as tardes na sala de aula estudando para o Exame Nacional do Ensino Médio, avaliação realizada pelo Ministério da Educação. Aos 18 anos, ela vai fazer o Enem pela segunda vez e sonha em conquistar uma vaga na universidade.
7: Sempre gostei muito de ajudar as pessoas, né? Aí eu pensei em fazer psicologia ou medicina, que é uma área que vai ajudar bastante as pessoas e tal. Aí sempre foi meu sonho mesmo.
0: Estudantes de todo o país já podem se inscrever para o Enem 2026 a partir desta segunda-feira. Neste ano, alunos que vão concluir o ensino médio na rede pública terão inscrição automática. Segundo o governo, os dados foram encaminhados pela própria rede de ensino. Mas os estudantes deverão acessar o sistema para confirmar a participação e escolher o idioma da prova de língua estrangeira, além de informar o município onde deverão realizar a prova e solicitar recursos de acessibilidade, se for o caso. Além disso, os locais de aplicação da prova também vão aumentar, chegando a 10 mil escolas. A expectativa é que 80% dos alunos da rede pública façam o exame na sua própria escola de matrícula. O João Gabriel Brandão está se preparando para o Enem e já decidiu o curso Artes Cênicas. O maior desafio para ele é controlar a ansiedade.
8: Me sentindo mais confiante esse ano, principalmente para a questão da redação. Chegando em casa, eu estudo. Final de semana também estudo às vezes, mas tô tirando um momento de folga também para não ter burnout, sabe? Que não me sobrecarregar, não me sentir muito cansado durante o fim da semana.
0: As inscrições devem ser feitas pela página do participante no endereço enem.inep.gov.br/participante até o próximo dia 5 de junho. Os estudantes que tiveram a isenção da taxa de inscrição aprovada também deverão realizar a inscrição no exame. Para os participantes não isentos, a taxa de inscrição continua no valor de R$85 e pode ser paga por boleto, PIX, cartão de crédito e débito em conta corrente ou poupança. O prazo para fazer esse pagamento vai até o dia 10 de junho e as provas

0: de que esse país vai ser soberano, soberano de verdade, o dia que milhões de jovens tiverem curso, tiverem emprego e puderem exercer a soberania tecnológica e científica do nosso país.
1: O Dia da África, celebrado em 25 de maio, hoje, marca a fundação da União Africana, em 1963.
2: E aproveitando a data, o governo do Brasil promove o primeiro Fórum de Reitores Brasil-África, com o objetivo de fortalecer parcerias educacionais e culturais.
1: No encontro, o Ministério da Educação anunciou a criação de 2.600 bolsas de mestrado e doutorado para estudantes africanos.
3: No encontro, dirigentes de universidades brasileiras e africanas debatem como ampliar parcerias acadêmicas, científicas e tecnológicas de instituições de ensino dos dois lados do Atlântico. São projetos conjuntos em áreas estratégicas para o desenvolvimento dos países, como agricultura, energias renováveis, inteligência artificial, mineração, petróleo e gás, além das ciências humanas. Para a reitora da Universidade de Cabo Verde, Astrigilda Silveira, parcerias fundamentais para o continente africano.
4: Uma cooperação mais próxima, mais dinâmica e mais transformadora, voltada para a transformação digital, a inteligência artificial e a inclusão social.
3: No encontro, o governo do Brasil lançou o programa que vai oferecer mais de 2.600 bolsas de mestrado e doutorado para pós-graduandos da África, com investimentos de 47 milhões de reais. Destaca o ministro da Educação, Leonardo Bastini.
5: 2.600 vagas inicialmente, 1.600 bolsas de mestrado e 1.000 bolsas de doutorado, com oportunidades em universidades públicas, instituições privadas sem fins lucrativos, institutos federais, institutos de pesquisa com pós-graduação reconhecida pela CAPES. Abrir as portas do Brasil para estudantes africanos é aprofundar ainda mais nossos laços históricos.
3: O presidente Lula destacou a importância de fortalecer os laços históricos entre Brasil e África por meio da produção de conhecimento, da inovação e da formação de profissionais qualificados.
6: A cooperação educacional entre países do sul global pode transformar a realidade, reforçar os programas de estudantes, convênio de graduação e de pós-graduação também será essencial para consolidar a educação superior como um dos pilares da parceria estratégica entre Brasil e África.
3: O Brasil já mantém mais de 200 acordos de cooperação com instituições de ensino superior de 38 países africanos. Reportagem Pablo Mundim.
2: Mais um passo no combate ao câncer no país.
1: O Brasil passou a contar com um Centro de Desenvolvimento e Produção de Terapias, CAR-T, da Fundação Oswaldo Cruz, a Fiocruz.
2: No local será produzido de forma 100% nacional um dos tratamentos mais avançados do mundo contra o câncer para pacientes do SUS.
7: O Paulo Peregrino é publicitário e teve linfoma, um tipo de câncer de sangue. Durante 13 anos, fez transplante de medula óssea e 40 quimioterapias, tratamentos que não tiveram sucesso. A virada em sua vida veio com um tratamento experimental chamado CAR-T Cell. Agora, ele está em remissão do câncer.
8: A enfermeira chegou lá dentro do quarto, trouxe um saquinho, assim como se fosse uma transfusão de sangue pequenininha, né? Um negócio de transfusão de sangue. Aí eu falei assim para ela, enfermeira, isso aí é o CAR-T Cell que eu vou receber? Vai demorar quanto tempo? Ela falou, uma hora no máximo. Eu falei, caramba, 13 anos eu lutando contra os cânceres, vai resolver em uma hora? Isso que é ciência.
7: O Centro de Desenvolvimento e Produção de Terapias, CAR-T, da Fiocruz, inaugurado no último sábado no Rio de Janeiro, vai tratar a população do SUS e trazer uma nova esperança aos pacientes com câncer. O Brasil vai produzir de forma 100% nacional um dos tratamentos mais avançados do mundo contra a leucemia, linfoma e mieloma. É o que explica o ministro da Saúde, Alexandre Padilha.
9: Um tratamento que hoje custa 350 a 400 mil dólares, mais de 2 milhões de reais para uma família, para as pessoas, para o sistema de saúde de qual país para fazer esse tratamento, graças à Fiocruz, graças à produção da Fiocruz, presidente, pessoas como o Paulo vão poder receber esse tratamento pelo SUS, de graça.
7: Os primeiros pacientes começam o tratamento experimental no segundo semestre deste ano.

0: Foram investidos 370 milhões de reais, além dos equipamentos de alta tecnologia, que custaram mais 35 milhões de reais. O presidente Lula defendeu que todos os brasileiros e brasileiras têm o direito de uma saúde de qualidade no país.
1: O gesto de inauguração de um centro tecnológico que dá ao Brasil a certeza de que a gente não é menor do que ninguém, de que a gente não é menos competitivo do que ninguém. Basta a gente ousar, ter coragem e fazer.
0: O novo centro também será capaz de tratar pacientes com traumatismo craniano, com próteses 3D de alta tecnologia. Do Rio de Janeiro, Fernanda Cruz.
2: Viajar a trabalho ou por lazer deveria ser sinônimo de tranquilidade.
3: Mas para muitas mulheres, nem sempre o destino é o mais feliz.
4: Todo aeroporto promete destinos, mas algumas partidas nunca chegam. Quando o medo ocupa o lugar da esperança, não é viagem, é silêncio. Assédio não decola. Feminicídio também não. Violência contra a mulher é crime.
2: Combater a violência e a importunação sexual nas salas de embarque e aeronaves, o Ministério dos Portos e Aeroportos lançou uma série de ações em terminais do Brasil para sensibilizar a sociedade.
3: É a terceira fase da campanha Assédio Não Decola.
5: Para combater o assédio e a importunação sexual contra trabalhadoras do setor aeroportuário e passageiras, o Ministério dos Portos e Aeroportos lançou a terceira fase da campanha Assédio Não Decola. O ministro dos Portos e Aeroportos, Tomé Franca, destacou a importância dessa campanha.
6: Infelizmente, o Brasil ainda vive uma realidade de muito assédio e de muito feminicídio. Nós temos trabalhado para que essa realidade não persista. Nós estamos com uma série de campanhas nos aeroportos e nas aeronaves, buscando o combate ao assédio.
5: O Ministério dos Portos e Aeroportos também apresentou uma nova cartilha com orientações sobre o combate à violência contra a mulher. O material reúne informações sobre diferentes tipos de violência: física, psicológica, sexual. Passageiros e trabalhadores do setor são orientados sobre como identificar situações de risco e formas de acolher as vítimas. O documento também apresenta canais de denúncia, como Ligue 180. A ministra das Mulheres, Márcia Lopes, ressaltou que todos precisam conhecer o canal de denúncia.
7: O Ligue 180, para nós, tudo começa por ali. Ele é um canal que dá muita segurança para as mulheres. Quando se recebe uma ligação, a nossa equipe identifica quem é essa mulher, onde ela mora, a quem essa mulher deve recorrer.
5: A campanha Assédio Não Decola foi lançada em agosto do ano passado em todas as concessionárias dos aeroportos federais, para as mulheres que só querem chegar ao destino em segurança, sem assédio e violência. A campanha é importante para sensibilizar a sociedade, foi o que defendeu a gerente de restaurante, Cláudia Figueiredo.
8: Qualquer lugar, sempre é importante. Muita gente não respeita a gente simplesmente pelo fato de ser mulher.
5: Além do Ligue 180, você também pode denunciar casos de violência contra a mulher no Disque 100, canal de monitoramento de violações contra os direitos humanos. Reportagem Márcia Fernandes.
2: A edição do leilão do Ecoinvest Brasil destravou mais de 13 bilhões de reais para projetos de bioeconomia, turismo sustentável e infraestrutura no país, sendo que mais de 9 bilhões serão direcionados para investimentos na Amazônia Legal.
3: O programa Ecoinvest foi criado para impulsionar a transformação ecológica do país e combina instrumentos financeiros inovadores, redução de riscos e atração de investimentos de longo prazo da iniciativa privada.
2: Ao anunciar o resultado do leilão, o ministro da Fazenda, Dario Durigan, disse que o Ecoinvest comprova que é possível apostar no crescimento do Brasil com sustentabilidade.
9: Os objetivos do Ministério da Fazenda, que é fazer com que o país se desenvolva, cresça, gere emprego, diminua a inflação, com os objetivos do Ministério do Meio Ambiente, não é mais indissolúvel. Nós temos que ter um cuidado para que o país cresça, mas de maneira sustentável. E o Ecoinvest, ele é uma espécie de síntese, de prova real de que isso é possível. É Estado junto com a capacidade instalada do sistema financeiro nacional, em parceria com essas empresas.
3: Com os 4 leilões realizados até agora para transição energética, recuperação de terras degradadas e bioeconomia, o Ecoinvest Brasil já mobilizou mais de 140 bilhões de reais.
2: Pois é, o Brasil é mundialmente reconhecido por suas belezas naturais, como florestas, praias, rios e montanhas.
3: E a riqueza da nossa biodiversidade tem atraído turistas a visitarem as mais de 300 unidades de conservação federais distribuídas pelo país.
2: Só em 2025, o fluxo de visitantes atingiu quase 30 milhões, maior resultado da série histórica.
3: E movimentaram mais de 40 milhões de reais em vendas, injetaram 20 bilhões de reais no produto interno bruto, que é a soma de todas as riquezas do país.
10: Jairon Souza trabalha todos os dias conectado com a natureza. Ele é guia turístico no Maranhão e em época de alta temporada chega a mostrar as belezas naturais do Parque Nacional dos Lençóis Maranhenses a centenas de visitantes.
11: Ganho dinheiro onde muitas pessoas se programam muito para vir passear e eu tô aqui todo dia, né? E tento fazer da melhor forma, né?
10: As visitações turísticas em unidades de conservação federais movimentaram mais de 40 bilhões de reais em vendas em 2025 e 20 bilhões de reais de contribuição ao produto interno bruto. O estudo do Instituto Chico Mendes de Conservação da Biodiversidade, o ICMBio, revela que florestas, praias, rios e montanhas são, na verdade, ativos de alta performance na economia brasileira. No ano passado, o fluxo de visitantes em unidades de conservação chegou a quase 30 milhões, o maior resultado da série histórica, como garante o presidente do ICMBio, Mauro Pires.
12: Esse aumento tem a ver com dois fatores. O primeiro, que é geral, que é o interesse das pessoas de encontrar-se com a natureza. O segundo fator, nós temos melhorado a infraestrutura e de modo que se torna mais fácil a visitação.
10: O turismo nas unidades de conservação sustenta mais de 300 mil postos de trabalho em todo o país. O ministro do Meio Ambiente e Mudança do Clima, João Paulo Capô Bianco, destacou que as unidades de conservação são importantes não só para a proteção da biodiversidade, como também para o desenvolvimento econômico do país e a valorização da cultura local.
13: Cada real que o turista trouxe, ele gerou um impacto de R$15,60 no PIB. Portanto, nós estamos falando aqui de uma atividade econômica intensa com ganhos para a economia local.
10: O ranking de visitação mantém no topo o Parque Nacional da Tijuca, no Rio de Janeiro, com quase 5 milhões de visitas, seguido pelo Parque Nacional de Iguaçu e pelo Parque Nacional de Jericoacoara, no Ceará. Reportagem Cleide Lopes.
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2: Prefeituras e instituições como universidades, institutos federais e câmaras de vereadores aderiram ao programa Contrata Mais Brasil.
3: A plataforma foi criada para aproximar microempreendedores individuais do processo público de aquisição de produtos e serviços. Nela, o governo contrata e os pequenos negócios podem vender seus produtos.
2: Atualmente, já são 1.775 órgãos. Desde a sua criação, o programa gerou mais de 22 milhões de reais de renda direta para os microempreendedores individuais.
3: A plataforma conta com mais de 8 mil cadastros de fornecedores em mais de 100 atividades.
2: Mais informações sobre o programa no endereço gov.br/contrata-mais-brasil.
3: Atenção, caminhoneiros! Já estão em vigor as novas regras que vão ajudar na fiscalização do piso mínimo de frete para o transporte de carga nas rodovias.
2: A partir de agora, quem contrata esse tipo de serviço deverá informar parâmetros para o cálculo do frete, como distância, tipo de veículo e tipo de serviço prestado.
3: Essas informações serão fornecidas na hora de emitir o código identificador da operação de transporte, o CIOT.
2: Esse é um documento de registro exigido pela Agência Nacional de Transportes Terrestres, a ANTT, para o monitoramento das operações de cargas.
3: O superintendente de Serviço de Transporte Rodoviário de Cargas da NTT, José Aires Amaral, explica que esses dados serão utilizados para fiscalização prévia do piso mínimo do frete.
14: A partir desses parâmetros, o sistema faz uma conta automática e verifica se o valor declarado do frete, também no CIOT, está de acordo com o piso mínimo de frete ou não. E faz algumas validações, por exemplo, os parâmetros informados estão de acordo? Fazem sentido? Por exemplo, se na declaração, por exemplo, tiver uma informação que Brasília e Rio de Janeiro são 500 quilômetros, o sistema mesmo já vai indeferir aquela informação, dizendo que não é compatível e que ele deve informar uma melhor localização ou uma distância compatível com aquele deslocamento.
2: Segundo o superintendente da ANTT, a partir do dia 1º de junho, os dados do CIOT também estarão integrados com a documentação fiscal exigida para o transporte de cargas.
3: O que vai facilitar e tornar mais eficiente a fiscalização sobre as operações de frete.
2: As mudanças na emissão do CIOT foram anunciadas pelo governo do Brasil como parte das medidas para reduzir os impactos da alta dos preços dos combustíveis sobre a população.
3: Essas foram as notícias do Governo do Brasil.
2: Com a realização da Secretaria de Comunicação Social da Presidência da República.
3: Com produção da empresa Brasil de Comunicação.
2: Fique agora com as notícias do Poder Judiciário e do Congresso Nacional. Boa noite.
3: Boa noite para você. Até amanhã.
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17: CNJ lança aplicativo para fortalecer busca ativa de crianças e adolescentes.
18: Para o STJ, a plataforma de intermediação não responde por envio de criptomoedas para carteira falsa de outra corretora.
17: A Semana Nacional da Conciliação Trabalhista começou nesta segunda-feira.
18: Boa noite, eu sou Arthur Filho.
17: E eu sou Walter Lima.
18: O Conselho Nacional de Justiça lançou nesta segunda-feira, Dia Nacional da Adoção, o aplicativo Adote para todo o país.
17: A busca ativa do Sistema Nacional de Adoção e Acolhimento já funciona em todo o país e reúne informações sobre crianças e adolescentes com mais dificuldades de conseguir uma família, como crianças mais velhas ou com deficiência.
18: Agora, essa iniciativa passa a contar também com um aplicativo próprio.
17: Desenvolvido pelo Tribunal de Justiça do Paraná, o aplicativo Adote passa agora pelo processo de expansão nacional com o apoio do programa Justiça 4.0.
18: O ministro do Supremo Tribunal Federal, Flávio Dino, deu prazo de 10 dias para que o governo federal e os estados da Amazônia Legal informem quais providências de planejamento e preparação vêm sendo adotadas diante das projeções de aumento significativo dos riscos de incêndios florestais para os próximos meses.
17: O El Niño é um fenômeno provocado pelo aumento na temperatura das águas do Oceano Pacífico e tem ocorrência periódica, em geral, com impactos relevantes sobre o clima em diversos países. Marta Ferreira.
19: Uma nota técnica conjunta publicada pelo Instituto Nacional de Pesquisas Espaciais e com o Instituto Nacional de Meteorologia confirmam a provável intensidade alta para o fenômeno já no segundo semestre de 2026. Diante desse quadro, o ministro Flávio Dino, relator de uma ação que acompanha medidas para combater e prevenir incêndios na Amazônia e no Pantanal, deu prazo de 10 dias para que a União e os estados informem um plano para lidar com os incêndios.
18: Plataforma de intermediação de criptomoedas não é responsável por prejuízo decorrente de golpe, se não houve falha no serviço ou se dano foi causado pela culpa exclusiva de usuário ou terceiros.
17: Essa é a conclusão do STJ. Fátima Uchoa.
20: Na origem, um investidor transferiu criptoativos para uma carteira digital e depois descobriu que o endereço era falso. Ele pediu ressarcimento dos prejuízos, alegando que a plataforma intermediadora teria falhado ao não adotar adotar segurança capaz de identificar a irregularidade da chave de transferência. Porém, a Justiça de Minas Gerais negou a indenização. A terceira turma do STJ manteve o acórdão, considerando que a fraude ocorreu quando o investidor transferiu os valores a um ambiente externo, fora da atuação da empresa e para o qual ele próprio forneceu a chave de acesso, que é o endereço de destino. O ministro Ricardo Vilas Boas Cueva foi o relator.
18: Começou hoje a Semana Nacional da Conciliação Trabalhista 2026.
1: É a chance de muitos trabalhadores conseguirem de forma mais rápida uma resposta da Justiça. Larissa Batista.
21: Um acordo histórico de mais de 250 milhões de reais entre a empresa Vibraz Airoco e o Sindicato dos Metalúrgicos de São José dos Campos foi o pontapé para a abertura da Semana da Conciliação, que vai até sexta-feira em todos os tribunais regionais do trabalho. O valor recolhido desse acordo será utilizado para o pagamento de dívidas trabalhistas.
18: Ampliar a confiança e o conhecimento sobre a segurança das urnas eletrônicas.
1: Esse foi um dos temas da reunião ocorrida nesta segunda-feira na sede do TSE em Brasília. Estevão Furtado.
22: O presidente do TSE, ministro Nunes Marques, anunciou o lançamento da Semana Nacional do Sistema Eletrônico de Votação, uma ação voltada à conscientização da população, especialmente dos jovens, sobre as camadas de segurança do processo eleitoral brasileiro. O ministro também determinou a criação de uma comissão permanente para estudar o uso de ferramentas de inteligência artificial na justiça eleitoral.
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18: Uma boa noite a você.
1: E até amanhã.
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1: Eu sou Paula Groba.
2: E eu sou Ricardo Nakaoka.
1: E estes são os destaques de hoje do Jornal do Senado, que começa agora.
2: Senado vota crédito especial para renegociação de dívidas rurais.
1: Senado e STF debatem medidas para rever supersalários no setor público.
2: Projeto quer limitar publicidade de apostas online no Brasil.
1: Boa noite.
2: Boa noite.
1: Com a alta dos juros, a queda no preço dos produtos agrícolas e o aumento do endividamento no campo, produtores rurais de todo o país aguardam uma saída para renegociar as dívidas e manter a produção.
2: E a Comissão de Assuntos Econômicos do Senado deve votar nesta terça-feira um projeto que cria uma linha especial de crédito para o agronegócio. O pacote de ajuda está sendo negociado com o governo federal, como informa a repórter Patrícia Oliveira.
3: Um pacote bilionário de socorro ao setor agropecuário está na pauta da Comissão de Assuntos Econômicos. O projeto cria uma linha especial de crédito para renegociação de dívidas rurais com recursos do Fundo Social do Pré-Sal. A proposta vem sendo negociada entre o governo federal e o relator da matéria, o senador Renan Calheiros, do MDB de Alagoas. Renan ampliou a ajuda para outros produtores endividados, além daqueles afetados por secas e enchentes. A iniciativa prevê prazo de até 10 anos para pagamento das dívidas com carência de até 2 anos e a criação de um fundo garantidor para operações de crédito rural. O projeto também autoriza o uso de receitas correntes do Fundo Social do Pré-Sal de 2025 e 2026, além do superávit financeiro do fundo, para financiar a nova linha especial de crédito. Para o ministro da Fazenda, Dario Durigan, a intenção é construir um texto de consenso sem comprometer o equilíbrio das contas públicas.
4: Fazer com que de fato chegue essa renegociação para os agricultores, que de fato caiba no bolso do agricultor e que de outro lado a gente mobilize os recursos públicos da maneira mais eficiente possível. Então todo mundo aqui na mesma página.
3: A possibilidade da edição de uma medida provisória pelo Executivo também foi confirmada pelo senador Renan Calheiros.
5: Uma medida provisória com critérios de enquadramento, de juros, de carência e de prazo de 10 anos para pagar.
3: O governo estima um custo de 817 bilhões em 13 anos. Já o relator prevê valor bem menor, em torno de 100 bilhões ao longo de uma década.
1: O senador Isalci Lucas, do PL do Distrito Federal, criticou a medida provisória que zera o imposto de importação para compras internacionais de até 50 dólares. Segundo o parlamentar, a MP prejudica a indústria brasileira ao reduzir tributos para produtos importados, sem conceder tratamento semelhante aos produtores nacionais.
2: Isalci disse que apresentou uma emenda para que os mesmos benefícios concedidos para o imposto de importação sejam também dados aos produtores de calçado ou de vestuário brasileiros. No caso de produtos de até 50 dólares.
6: Essas medidas só beneficiam os trabalhadores chineses. Prejudica a nossa indústria. Vamos ter que demitir milhares, milhões de pessoas, exatamente porque ninguém consegue competir com um país que não tem nenhum encargo trabalhista, que não tem os impostos que nós temos aqui no Brasil.
1: Já o senador Paulo Paim, do PT do Rio Grande do Sul, voltou a defender a redução da jornada de trabalho sem corte salarial e o fim da escala 6x1. O parlamentar destacou a PEC de sua autoria, que prevê a redução para 40 horas semanais, com possibilidade de avançar para 36 horas em etapas futuras.
2: Paim afirmou que a medida já é adotada em diversos países e citou experiências internacionais e recomendações da Organização Internacional do Trabalho. O senador também lembrou que a proposta está pronta para votação no plenário do Senado.
7: Lembro também que países como Portugal, Espanha, França, Bélgica, Alemanha, Chile, Equador, já adotaram reduções que variam entre 40 e 36 horas. Na União Europeia, a média é de 36 horas semanais, chegando até em alguns países a 31 horas, como é o caso da Holanda.
1: E o presidente do Senado, Davi Alcolumbre, se reuniu nesta segunda-feira com o presidente do Supremo Tribunal Federal, Edson Fachin, para discutir um futuro anteprojeto de lei sobre a remuneração da magistratura. No encontro, também foram debatidos mantidos os salários dos servidores públicos e a necessidade de aperfeiçoar o sistema remuneratório no serviço público.
2: Segundo a presidência do Senado, a preocupação é com o aumento de vantagens extras, como gratificações e abônus, que podem comprometer a transparência e o cumprimento do teto constitucional. Os chefes dos dois poderes decidiram ampliar o diálogo com o Executivo e outras instituições para construir uma proposta sobre o tema.
1: Filhos de mulheres vítimas de feminicídio podem passar a ter mais tempo de proteção financeira do Estado. O Senado deve começar a analisar um projeto que aumenta de 18 para 21 anos a idade máxima para o recebimento da pensão especial destinada a órfãos desse tipo de crime.
2: A proposta busca garantir mais segurança e apoio a jovens que perderam as mães em casos de violência contra a mulher. Repórter Alexandre Campos.
8: Pelo projeto, o pagamento da pensão será extinto quando o filho completar 21 anos de idade ou, se estudante, aos 24 anos. Os valores serão reajustados anualmente pelo índice oficial da inflação. O valor a ser pago continua a ser de um salário mínimo, só que, ao invés de ser dividido pelo conjunto dos órfãos, esse montante será devido a cada um dos filhos com menos de 21 anos. O critério de renda familiar mensal per capita também sofrerá alterações. Passará de um quarto para metade de um salário mínimo. A autora do projeto, a senadora doutora Eudócia, do PSDB de Alagoas, afirmou que, em média, para cada mulher assassinada por razão de gênero, há dois filhos afetados.
9: A realidade desses órfãos é marcada por múltiplas vulnerabilidades. Além do trauma psicológico decorrente da perda violenta da mãe, frequentemente presenciada, muitas dessas crianças enfrentam instabilidade econômica, mudanças abruptas de residência e, em alguns casos, a separação entre irmãos.
8: O projeto ainda passa a garantir atendimento multidisciplinar para os beneficiários, com apoio psicológico e social contínuo. O texto também veda, sob qualquer hipótese, que a guarda desses menores seja concedida ao agressor, devendo eles ficarem sob os cuidados da família da mãe.
1: E a senadora Damaris Alves, do Republicanos do Distrito Federal, celebrou a sanção da lei de sua autoria, que amplia as ações do SUS no enfrentamento à automutilação e a prevenção do suicídio entre crianças e adolescentes. Segundo a parlamentar, a nova lei é uma resposta ao crescente número de casos de sofrimento mental entre jovens brasileiros.
2: Damaris Alves também defendeu o fortalecimento da rede pública de saúde mental, com a ampliação do CAPS e o aumento de profissionais especializados para garantir atendimento adequado às crianças, adolescentes e suas famílias.
10: A lei 15.403 chegou para garantir que o Estado faça sua parte, porque o Estado foi lento, porque faltou vaga para um psicólogo ou um psiquiatra. A todos os prefeitos, a todos os governadores, cumpram a lei. Abram CAPS, contratem psicólogos, coloquem profissionais de saúde mental nas escolas.
1: O avanço das apostas online no Brasil, cresce também a preocupação com o endividamento das famílias e os impactos na saúde mental dos apostadores.
2: Diante desse cenário, o Senado começa a analisar um projeto que restringe a publicidade das bets, especialmente ações de marketing, que podem estimular o jogo compulsivo. Mais detalhes com o repórter Márcio Maturana.
11: Restrição de propaganda de bets em rádio, televisão, uniformes esportivos, eventos culturais, redes sociais, plataformas de streaming e campanhas com influenciadores digitais. Isso é o que prevê um projeto que começou a ser analisado pelo Senado. O texto muda a lei das bets para restringir a publicidade de apostas esportivas e jogos online com foco na saúde mental, proteção do consumidor e da economia familiar. A proposta tem assinatura de 7 senadores, sendo a primeira Damaris Alves, do Republicanos do Distrito Federal.
10: É um projeto construído a várias mãos. Eu só tenho a honra de ser a primeira signatária, mas foi construído com especialista, com a participação de parlamentares, Câmara e Senado, um corpo técnico extraordinário, e a gente está preocupado realmente com essa questão da saúde mental por causa do vício nos jogos de apostas.
11: A iniciativa é da Frente Parlamentar Mista para a Promoção da Saúde Mental, com senadores e deputados, e por isso, outro projeto muito semelhante foi apresentado também na Câmara. O objetivo é que as duas propostas sejam analisadas em paralelo para facilitar uma eventual aprovação em uma das casas.
2: Com edição de Paula Groba e trabalhos técnicos de João Lira, o Jornal do Senado fica por aqui. Acompanhe agora as notícias da Câmara dos Deputados. Boa noite.
1: Uma boa noite e até amanhã.
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13: Presidente anuncia transição de um ano para a redução da jornada de trabalho.
14: Deputados ampliam acesso a novas tecnologias no Sistema Único de Saúde.
13: Câmara autoriza o uso de Fundo de Desenvolvimento Regional por cooperativa.
14: Ministério da Agricultura deverá dar aval para normas que afetam o setor.
13: Boa noite. Os deputados aprovaram proposta que determina a avaliação prévia do Ministério da Agricultura para a emissão de normas ambientais. O repórter Antônio Vital explica o teor da matéria.
15: O plenário da Câmara aprovou o projeto que torna obrigatória a aprovação do Ministério da Agricultura antes da edição de qualquer norma federal que tenha impacto na produção, criação, cultivo, manejo, transporte, processamento ou comercialização de espécie utilizada em atividade produtiva. Isso significa que qualquer norma editada por órgãos ambientais só terá validade se antes for avaliada pelo Ministério responsável pela Agricultura, Pecuária, Pesca, Aquicultura e Florestas. O projeto foi apresentado pelo deputado Pedro Lupion, do Republicanos do Paraná, coordenador da Frente Parlamentar da Agropecuária, e outros 10 deputados de diversos partidos. Uma das justificativas para a aprovação do projeto foi a possibilidade de inclusão da tilápia na lista nacional de espécies exóticas invasoras. A lista é definida pela Comissão Nacional de Biodiversidade, a CONABIO, um órgão do Ministério do Meio Ambiente que conta com a participação de representantes do Ministério da Agricultura. No ano passado, a CONABIO admitiu em nota oficial que a inclusão da tilápia estava sendo analisada, mas que isso não teria impacto na criação da espécie e serviria apenas como referência para medidas de prevenção. O relator, deputado Pezente, do MDB de Santa Catarina, disse que decisões como essa levam insegurança aos produtores.
16: Nós temos uma insegurança jurídica com normas redigidas por burocratas, no ar-condicionado, todo mundo enroladinho numa gravata, que tem tirado o sono de muitas famílias. Um exemplo, por exemplo, é essa tal da lista de espécies exóticas invasoras. Já incluíram nessa lista espécies altamente relevantes para nossa economia. Espécies como a tilápia, espécies também da nossa flora braquiária.
15: A proposta foi criticada pela deputada Érica Cocai, do PT do Distrito Federal. Para ela, priorizar a análise econômica antes da ambiental pode representar risco para a flora e a fauna do país.
17: O que se quer com esse projeto é tirar o poder dos órgãos ambientais, de poder avaliar as políticas acerca da produção agrícola, da produção pecuária, acerca da nossa flora, da nossa fauna. E aqui nós vamos ver que uma espécie animal ou uma espécie vegetal, talvez se chegue à conclusão que ela tem uma capacidade nociva para aquele próprio espaço de flora e de fauna.
15: O projeto que torna obrigatória a aprovação do Ministério da Agricultura antes da edição de qualquer norma que tenha impacto na produção, criação, cultivo ou comercialização de espécie utilizada em atividade produtiva seguiu para análise do Senado. Da Rádio Câmara de Brasília, Antônio Vital.
12: Meio Ambiente.
14: Joaquim Passarinho, do PL do Pará, celebra a aprovação de proposta que altera a classificação de parte da Floresta Nacional do Jamanchi em Novo Progresso. Ele explica que o projeto redefine a área como de uso sustentável, com regras menos rígidas de ocupação e exploração.
13: De acordo com Joaquim Passarinho, a mudança vai contribuir para a regularização de produtores que já vivem e trabalham na região antes da criação da Floresta Nacional. O deputado ressalta que a proposta pode dar segurança às famílias que dependem da produção rural para garantir renda.
14: Já a Marina Silva, da Rede de São Paulo, critica a alteração dos limites da Floresta Nacional do Jamanchim e outros projetos que, em sua visão, favorecem quem descumpre a legislação ambiental. Ela defende o aumento da produção sem a derrubada de novas áreas e com a recuperação de regiões degradadas.
13: Marina Silva ressalta a importância da proteção ambiental para o desenvolvimento da agricultura brasileira. A parlamentar afirma que propostas em discussão na Câmara que enfraquecem a fiscalização prejudicam a imagem do país nos mercados internacionais.
12: Economia.
14: Câmara aprova projeto que autoriza o uso de recursos de fundos de desenvolvimento regional por cooperativas. O repórter Marcelo Lascher conta como vai funcionar.
18: A Câmara dos Deputados aprovou o projeto que permite que cooperativas acessem os recursos de 3 fundos públicos de desenvolvimento regional: o do Nordeste, o do Centro-Oeste e o da Amazônia. Os recursos são voltados para investimentos produtivos, infraestrutura e geração de empregos. A proposta já foi aprovada pelo Senado e altera 2 medidas provisórias e uma lei complementar. Segundo a deputada Marussa Boldrin, do Republicanos de Goiás, relatora do projeto na Comissão de Finanças e Tributação, as cooperativas ajudam a canalizar investimentos diretamente para micro, pequenos e médios produtores. A proposta foi defendida pelo deputado Pedro Lupion, do Republicanos do Paraná, coordenador da Frente Parlamentar da Agropecuária.
19: Que nesse caso, o que nós estamos permitindo e dando a possibilidade do cooperativismo também acessar os fundos constitucionais, que são acessados por todas as atividades econômicas, e o cooperativismo, seja ele qual for, em qual ramo for, não só no cooperativismo agropecuário, mas de saúde, de transporte, de trabalhadores, agricultura familiar, ou até mesmo de crédito, possam acessar também os fundos constitucionais.
18: A proposta foi aprovada de maneira simbólica, sem votos contrários e com apoio do governo, como disse o deputado Bongás, do PT do Rio Grande do Sul.
20: O governo também aprova porque ele estende esses repasses também para as cooperativas, que é muito importante que eles possam também alcançar e que isso esteja explícito na lei.
18: O projeto que permite que cooperativas acessem os recursos dos fundos públicos de desenvolvimento do Nordeste, do Centro-Oeste e da Amazônia seguiu para a sanção presidencial e já pode virar lei. Da Rádio Câmara de Brasília, com informações de Antônio Vital, Marcelo Larcher.
12: Desenvolvimento Regional.
13: Defensor Stélio Denner, do União, celebra a decisão da Agência Reguladora de Energia Elétrica que reduziu o reajuste da conta de luz em Roraima. O parlamentar explica que o aumento previsto de 24% caiu para 4% após mobilização da bancada federal do Estado junto à ANEEL.
14: Segundo o defensor Stélio Denner, o recuo é uma conquista de toda a bancada federal de Roraima, que realizou diversas audiências nos últimos meses. Apesar disso, ele afirma que o Estado ainda sofre com tarifas elevadas em comparação com outras regiões do país.
13: Lídice da Mata, do PSB, contesta críticas ao governo da Bahia ao comparar obras e indicadores do Estado com a situação da cidade de Salvador. A deputada afirma que a capital baiana apresenta resultados preocupantes em qualidade de vida, educação e competitividade.
14: Lídice da Mata cita investimentos do governo da Bahia em Salvador, como a ampliação do metrô, a implantação do VLT, a construção de hospitais e escolas de tempo integral. Ela avalia que essas ações mostram avanços do executivo estadual diante dos problemas que persistem na gestão da capital.
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12: Saúde.
13: Câmara aprovou um projeto que amplia o acesso a novas tecnologias no SUS. A repórter Júlia Lopes tem mais detalhes.
27: A Comissão de Constituição e Justiça da Câmara dos Deputados aprovou um projeto que cria novos modelos de acordos para aquisição de tecnologias em saúde pelo Sistema Único de Saúde, o SUS. A proposta inclui novos medicamentos, produtos, procedimentos e terapias inovadoras. Os chamados acordos de acesso gerenciado serão firmados por meio de contratos específicos com definição de critérios, metas e prazos para o acompanhamento de resultados. Pelo texto, a incorporação dessas tecnologias será feita com base em monitoramento contínuo pelo governo, permitindo o compartilhamento de riscos clínicos e financeiros entre o poder público e as empresas. A avaliação vai considerar critérios como eficácia do tratamento, resultados clínicos reais dos pacientes, segurança da tecnologia, impacto público e também acompanhamento contínuo dos resultados obtidos. O relator da proposta, Mota, deputado Diego Garcia, do União do Paraná, afirmou que a medida pode acelerar o acesso da população a tratamentos de alto custo no SUS.
0: Esse talvez seja o ponto mais importante do projeto. Hoje, muitas famílias enfrentam uma longa espera para conseguir acesso a medicamentos e terapias de alto custo no SUS. Com os acordos de compartilhamento de risco, o governo pode incorporar novas tecnologias de forma mais rápida e responsável, acompanhando os resultados reais do tratamento e dividindo riscos financeiros e clínicos.
27: Na prática, a proposta busca ampliar o acesso a tratamentos inovadores, medicamentos de alto custo e tecnologias mais recentes, além de fortalecer a participação de famílias, especialistas e da sociedade civil no processo de avaliação, especialmente em casos de doenças raras. Agora, o projeto que cria novos modelos de acordos para aquisição de tecnologias em saúde pelo SUS deve seguir para o Senado. Da Rádio Câmara de Brasília, Júlia Lopes.
12: Ciência e tecnologia.
14: Assis, do PL de Mato Grosso, critica o decreto sobre a fiscalização do ambiente digital, argumentando que medidas sobre a regulação das redes devem ser debatidas pelo Congresso. Segundo ele, há risco à liberdade de expressão e à ampliação do controle sobre conteúdos.
13: Coronel Assis também defende a redução da maioridade penal e afirma que a medida é necessária para enfrentar a impunidade. O deputado sustenta que a proposta representa uma prioridade no debate sobre segurança pública.
14: Comissão aprova incentivos para ampliar a participação das mulheres na iniciação científica.
13: A repórter Mônica Tati explica detalhes do projeto que está em discussão na casa.
3: Projeto aprovado pela Comissão de Educação incentiva a participação feminina nas áreas de ciência, tecnologia, engenharia, matemática, química, física e tecnologia da informação. A proposta prevê a implementação em duas áreas: na educação básica, com programas específicos para gerar o interesse das meninas nas ciências, e na educação superior, com mecanismos que ajudem as mulheres que foram mães ou são cuidadoras a concluir seus estudos na educação superior. Também está prevista a criação de um regime especial de avaliação da produção acadêmica das docentes mães ou que cuidam de parentes diretos com deficiência ou doença grave. A relatora na comissão, a deputada Franciane Baier, do Republicanos do Rio Grande do Sul, acredita que os estímulos podem reduzir as barreiras que fazem com que muitas mulheres desistam de atuar em uma área que ainda é vista como tipicamente masculina.
4: E nós sabemos que a mulher acaba sendo muitas vezes a responsável pelo cuidado com a casa e com a família, e muitas vezes esses prazos legais de conclusão do curso ou até análise do currículo e dos trabalhos apresentados para ingressar em alguma carreira que é científica é prejudicada nesse ponto.
3: A proposta que traz incentivos para ampliar a atuação das mulheres na área científica ainda será votada pela Comissão de Constituição e Justiça e pelo Plenário da Câmara antes de virar lei. Da Rádio Câmara de Brasília, Mônica Tati.
12: Justiça.
14: Inácio Arruda, do PCdoB do Ceará, acusa setores da oposição de hipocrisia diante das investigações sobre as irregularidades envolvendo o Banco Master. O parlamentar cobra uma apuração rigorosa e a punição de todos os responsáveis por eventuais desvios de recursos.
13: Na visão de Inácio Arruda, grupos extremistas e conservadores utilizam discursos moralistas para tentar encobrir crimes históricos no sistema financeiro. Na visão dele, o esclarecimento dos fatos fortalece o campo democrático no Brasil.
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12: Presidência.
14: diminuição da jornada semanal para 40 horas passará por transição de um ano, segundo anunciou o presidente da Câmara em entrevista acompanhada pelo repórter Luiz Gustavo Xavier.
1: O presidente da Câmara, Hugo Mota, anunciou nesta segunda-feira em entrevista coletiva que o relatório final da proposta de emenda à Constituição, que elimina a escala de trabalho 6x1, terá um ano de transição para reduzir a jornada de 44 horas para 40 horas semanais.
2: 60 dias após a promulgação da PEC e após 12 meses, mais 2 horas. Então a transição se dará dentro de um ano, não mais do que isso. Dá um tempo para que os setores possam se organizar.
1: Mota declarou que a redução da jornada de trabalho é um dos 3 pontos que considera inegociáveis na PEC. Os outros 2 seriam o fim da escala 6x1 e a proibição da redução salarial.
2: Nós partimos do princípio que esses 3 pontos são inegociáveis para a Câmara dos Deputados, são também pontos inegociáveis para o governo e nós temos ampla convergência nessas 3 situações que trazem para o trabalhador brasileiro, para a trabalhadora brasileira, uma nova realidade depois da aprovação dessa proposta.
1: Segundo o presidente da Câmara, o texto está sendo ajustado para regras de servidores públicos, prestadores de serviços para entes públicos e microempreendedores individuais, os MEIs. Hugo Mota também conversou hoje com o presidente da República, Luiz Inácio Lula da Silva, sobre o reajuste de valor para microempreendedores individuais, os MEIs, e destacou que Lula está sensível à proposta. Da Rádio Câmara de Brasília, Luiz Gustavo Xavier.
6: Trabalho.
7: Apoiar a proposta que reduz a jornada de trabalho, Paulo Lemos, do PT, reitera que a bancada do Amapá não apoiou emendas que desidratam o projeto original. O deputado alerta que a população acompanha de perto a posição dos parlamentares sobre o fim da escala 6x1.
14: Na opinião de Paulo Lemos, a redução da jornada semanal é uma demanda da classe trabalhadora que enfrenta rotinas cansativas e transporte público. Segundo ele, pesquisas apontam ampla aprovação popular à medida.
7: Tadeu Venere, do PT do Paraná, convoca os eleitores a pressionar os deputados pela aprovação do fim da escala 6x1. Ele alerta que a comissão especial que analisa a proposta precisa acelerar a votação da matéria original para que o plenário delibere sobre o tema.
14: Tadeu Venere critica a emenda ao texto que prevê compensação a empresas e pode ampliar a jornada para até 52 horas semanais. Ele argumenta que a pressão sobre o Congresso pode garantir mais tempo de descanso e melhor qualidade de vida para os trabalhadores brasileiros.
7: Luiz Carlos Raule, do Podemos do Paraná, questiona os efeitos da redução da jornada de trabalho sobre as micro e pequenas empresas. Ele alerta que mudanças nas regras trabalhistas precisam considerar os impactos sobre os empregadores e a geração de empregos.
14: Luiz Carlos Raul critica o desempenho econômico e social do Brasil nas últimas décadas e afirma que o país enfrenta dificuldades em indicadores como renda, emprego e segurança pública. O parlamentar também faz críticas à condução das políticas econômicas nacionais.
7: Heloísa Helena, da Rede do Rio de Janeiro, faz um apelo para que o Congresso derrube o veto ao projeto que permite o aproveitamento de trabalhadores concursados no setor elétrico após privatizações. Ela sustenta que esses profissionais possuem conhecimento estratégico para o funcionamento do sistema.
14: De acordo com Heloísa Helena, as privatizações no setor já causaram impactos negativos na Companhia Hidrelétrica do São Francisco. Ela pede que o governo libere a base aliada para garantir o direito dos trabalhadores de forma soberana.
7: Termina agora o Jornal Câmara dos Deputados, com trabalhos técnicos de Everson Urani e apresentação de Márcio Aquiles Sardi e Val Monteiro. Boa noite.
14: Você ouve as notícias do Tribunal de Contas da União. Boa noite.
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5: 20 horas e 2 minutos.
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5: 21 horas e 3 minutos.
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